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4: 9:23.
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6: 9:24.
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7: 9:43.
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2: 10 e 1.
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2: 10 e 3.

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6: 10h22.
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2: 10h23. 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
3: 10h42.
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2: 10h44.
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7: 11 e 2.
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9: 11:04.

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4: 11:22.
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8: Você sabia que o Caminho do Piabiru é uma rota histórica que conecta o Oceano Atlântico ao Pacífico, atravessando Brasil, Peru e outros países da América Latina? Utilizado há mais de 3 mil anos por povos indígenas e, mais tarde, por exploradores europeus como portugueses e espanhóis, o caminho serviu para a busca de ouro e prata. 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O Piabiru facilitou migrações indígenas e teve um papel importante na colonização do sul do país. E as pesquisas continuam. 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
5: 11:23. 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
7: 11:43.
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8: 11:43. 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
2: Meia-noite.

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2: 12:30.

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2: Uma hora e 30 minutos.

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2: 2 horas.

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1: Use 31.
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2: 3 horas.

0: tarde, estamos chegando aqui no Clube do Caipirão, defendendo as tradições culturais de nossa terra com grandes sucessos do nosso cancioneiro. Muita música, alegria pra você, que é o melhor ouvinte do mundo. Vamos que vamos!
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0: A sonoplastia do meu irmão companheiro Zé Luquinha, assessoria e produção da dona Juju. Juntos nós vamos reviver um passado tão vivo e presente na história e na memória de cada um de nós amantes da música sertaneja. Com a

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1: Aí, ó, sete palavras, Pedro Bento e Zé da Estrada abrindo com chave de ouro o nosso Clube do Caipirão.
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1: Opa, que maravilha, mais uma vez, seja muito bem-vindo, compadre, bem-vinda, comadre, ao nosso Clube do Caipirão, edição especial sempre junto com você. A Juju já foi ajeitar um cafezinho pra nós, o Luquinha tá ali separando mais umas modas, e nós vamos juntos recordando os grandes momentos da nossa música sertaneja e a moda por aqui não para.
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1: No jeito Zico e Zeca e a Folha Seca.

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1: Moda boa demais, a gente ouviu, ainda tem muitos sucessos pra gente curtir. Ô, compadre, comadre, vamos tomar um café? Ô, Juju, põe um cafezão pra nós aqui, Juju. Aí, ó, café adoçado com rapadura, um sistema antigo, é bom demais, é saudável, né? Café gordo, sustançoso, como diz o caboclo. E vão apreciando um café e ouvindo moda sertaneja.
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1: É moda de carreira, é moda de porção, é moda que toca o coração.

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2: 3:20.

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4: É o Clube do Caipirão, defendendo a viola caipira, as tradições de nossa terra. Bom dia pra você que tá chegando agora, você que já vem com a gente, seja muito bem-vindo. Tem muita moda boa pra gente ouvir.
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4: Vamos ouvir com Tonico e Tinoco, a dupla Coração do Brasil, de 1958. Adeus, Morena, adeus. É a moda da Casa de Mané Pedro.

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2: Vamos ouvir Pé Cascudo, essa é com Vieira e Vieirinha. Gravação é de 1978.

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0: E você, já tomou seu Beering Life hoje? 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
1: 10h41. 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
2: Já estamos de volta com o Clube do Caipirão, maior programa sertanejo raiz do rádio.
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2: Essa moda é original da dupla Zé Carreiro e Carreirinho. Foi gravado lá nos anos 50. Aí o Tião Carreiro mais o Pardinho regravaram ela em 1966, num disco homenageando a dupla Zé Carreiro e Carreirinho. E nós vamos ouvir o ditado sertanejo.

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0: Aí, se você acha que já ouviu tudo, lembra dessa moda aqui, ó?

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1: Dentro do estilão, uma dupla nova vem se destacando. São da região de Araraquara. Vamos ouvir Zé Caboclo e Caboclinho, Jardim da Paixão.

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1: Ei, modão de arrepiar, hein? Que moda boa a gente ouviu. Já já tem mais sucesso. Se liga na programação.
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2: 4 horas.

de onde virá o meu socorro? O meu socorro vem do Senhor, que fez o céu e a terra. Ele não permitirá que os teus pés vacilem, não dormitará aquele que te guarda. É certo que não dormita nem dorme o guarda de Israel. O Senhor é quem te guarda. O Senhor é a tua sombra, a tua direita. De dia não te molestará o sol, nem de noite a lua. O Senhor te guardará de todo mal. Guardará a tua alma. O Senhor guardará a tua saída.

0: 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Bom dia, bom dia, bom dia, bom dia, bom dia, Campo Grande. Bom dia, bom dia, bom dia, Camapuã. Bom dia, Caracol. Bom dia, Iviema. Bom dia, Glória de Dourados. Com licença, estamos entrando na conversa. Programa Alto Astral, tô feliz, eu tô na top. Sonoplastia, efeitos sonoros do nosso show, Jucinei Vilela, o Bocão. Bom dia, Bocão.
1: Bom dia, João Bosco, bom dia, ouvintes.
0: Vamos trazer o nosso primeiro bloco musical.

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Bom dia, Campo Grande, meu povo amigo, querido, que levanta de madrugada para trabalhar. Homens e mulheres, vamos juntos ganhar o pão de cada dia com o suor do nosso trabalho. E vamos caminhando aqui com o nosso programa Alto Astral. Roda lá, Bogão.

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2: 4:20.

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2: 4:21.
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0: A Bela Vista, Antônio João, Porto Murtinho, muito obrigado pela audiência. Olha, Iviema, Iviema, muito obrigado. Nós chegamos aí em Iviema, estamos aqui em Iviema, né? Estamos aqui com vocês. Bom dia, Iviema, bom dia, Angélica. Distritos de Armandinha e Ipezal, ligados no nosso programa. Bom dia, Glória de Dourados. Bom dia, Fátima do Sul, Jatei, Vicentina, Deodápolis, Douradina, Rio Brilhante. Bom dia, Vila Vargas. Bom dia, Vila São Pedro, Culturama. 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Nós chegamos com o brilho das estrelas e com a luz do luar. Roda lá,
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Bom dia, São Gabriel do Oeste, Bandeirantes, minha terra natal. Bom dia, Ribas do Rio Pardo, Pontinha do Coxo e Congonhas. Tamo indo longe, Mato Grosso do Sul, agora é top. Eu sou João Bosco de Medeiros, profissional da imprensa falada. Ao seu lado, torcendo pela sua felicidade. Roda lá.

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1: 4h41.
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4: 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Bom dia, meu amigo Amarildo. Você faz parte do meu show. Muito obrigado, muito obrigado. 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Bom dia, médicos, médicas de plantão, enfermeiras, enfermeiros de plantão, pessoal da saúde, muito obrigado.

obrigado a vocês também que acompanham o nosso programa, o nosso trabalho, em nome das famílias, muito obrigado a vocês que saem de casa, colocando suas vidas em risco para nos proteger da marginalidade. Um grande abraço aí para vocês da Polícia Civil, Polícia Militar, ligados no nosso, todos os delegados, né? Delegados, delegadas que estão aí de plantão, muito obrigado pela audiência. Alô, meus amigos motoristas dos ônibus coletivos. Eita, pessoal que levanta cedo pra trabalhar. Olha a responsabilidade desse povo, hein? Esses profissionais carregando o nosso povo pra baixo, pra cima, pelas ruas, pelas avenidas. São mais de cada ônibus desse aí, porque o nosso povo vai parecendo sardinha enlatada, né? Nesses ônibus aí, que a gente espera que o nosso transporte público melhore. Olha a responsabilidade desses motoristas aí, carregando o nosso povo para trabalho, pros bairros, pras vilas. Meu abraço a todos vocês, motoristas dos nossos ônibus coletivos e seus familiares, vocês fazem parte do meu show. Vambora, roda lá, Bocão!

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Alô, meus amigos caminhoneiros, bom dia, bom dia, bom dia, bom dia, meus amigos motoristas dos nossos ônibus coletivos, bom dia, terrenos, alô, Jaraguari, dois irmãos do Boreti, Rochedo, Corguinho, Bandeirantes, Ribas do Rio Pardo e Cidrolândia, distritos de Anhanguera e de Rochedinho. Bom, bom, bom, bom, bom, bom dia pra vocês. Eu sou João Bosco de Medeiros, profissional da imprensa falada. Pra cada sorriso eu dou a mão. E nessa linda manhã, final de madrugada, nós estamos conquistando posição no seu coração. Vamos caminhando com o nosso show. Toca lá, Bocão!

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0: vamos entrando na conversa. Bom dia, bom dia, bom dia, bom dia, meu povo!
1: Você levou cantando esta canção.
0: Bom dia, bom dia, bom dia, Madre Maior, Madeiras Tratadas. Bom dia, seu Gilberto, tá na hora do chimarrão.
1: Estou feliz de ter.
0: Bom dia, bom dia, bom dia, Casa de Carnes.

apresentar o nosso programa pra você que levanta de madrugada pra trabalhar. Bom dia, Campo Grande, bairros, vilas da capital, meu povo trabalhador. Bom dia, Camapuã.

bom dia, bom dia, bom dia, bom dia, Glória de Dourados. Tá na hora de tirar a lei.

0: É Dona Cleide?
1: Dona Cleide.
0: Dona Cleide, bom dia, dona. Será que a Dona Cleide já levantou?
2: Duvido, duvido.
0: Ai, ai, ai, ai, ai. Bocão,
1: você
0: não mente pra mim e pro povo, pelo amor de Deus.
1: Tá bom, tá bom.
0: De mentiroso aqui, basta um aqui, viu? Você não tomou banho hoje não, né, Bocão?
1: Tomei, tomei.
0: Você não tomou nada, rapaz, você tomou nada, rapaz.
1: Tomei, o cabelo tá molhado.
0: O cabelo tá molhado, mas não quer dizer que o cabelo tá molhado, você tomou banho. Ah, não vem não, violão. Oh, meu Deus do céu. Pera aí, deixa eu ver aqui que a coisa hoje tá boa. A partir de agora. Aumenta essa música, aumenta essa música.

0: juntos aqui com vocês. Tamo junto, não é assim que a gente fala agora?
1: Misturado.
0: Tamo junto.
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1: Ô, Jean, sabe quem tá sofrendo pra ligar o caminhão?
0: Já, o povo já tá chegando?
1: Tá, o Claudinei tá na sofrência pra ligar aquele caminhão dele.
0: Empurra, Claudinei.
1: Ô, Camapã.
0: Eu quero ver você empurrar esse caminhãozão aí, Claudinei. Meu Deus do céu. 992188550. Fala comigo, Bocão. 9 9 9 2 9 2 1 8 1 8 8 5 8 5 5 0 5 0.
1: Valendo
0: o Pick Stop.
1: O Pick Stop
0: de 88,90.
1: De 88,90.
0: Dinheiro na conta.
1: E
0: valendo também.
1: Dois
0: frangos assados.
1: Frangos assados.
0: Não atropela, pô. Não atropela.

0: povão já tá chegando. Que bom.
1: Pulou lado esquerdo, amassou direito.
0: Meu Deus do céu, olha aí. Que loucura.
1: Mas ela não conseguiu evitar.
0: Bom dia, Maurício.
1: Tem que

0: Glória, Joelma Vila Glória. Você tomou banho, Joelma? Só lavou em cima. Vamos!
1: Ei, boca, ei, João, esse rapaz, o negócio me dá uma vontade, hein? Tá frio, tá frio.
2: Pode ver.

0: meus amores do rádio. Bom dia, meus amigos. Trazendo os produtos pro Ceasa, né? No frio, João Bosco tá aí com você aí. Vamos junto, vamos junto. Alô, meu povo aí do Ceasa, vamos junto, vamos junto. Olha pra cá, olha pra cá.
1: Tô aqui, Elizabeth, motorista de aplicativo. Bora lá pra mais uma semana abençoada. Que Deus abençoe grandemente a semana, o dia de vocês. Coloque o aí de sorteios.
0: Não tá dando legal a voz, né? Não tá dando legal a voz. Capricha na voz aí. É homem ou é mulher aí,
2: bocão? É mulher.
0: É mulher, capricha na voz, minha querida. Que não saiu direito a sua voz, minha querida.
2: Elizabeth.
0: E olha que você tem uma voz bonita, minha querida. Então capricha na voz, querida. Vamos!

governador Eduardo Rinha, vice-governador compadre Barbosinha, moço de dourado, prefeita Adriane, vice-prefeita doutora Camila, prefeitos do interior.

0: vamos levantar pra trabalhar, meu povo. Alô, meus amigos taxistas, mototaxistas, amigos e amigas dos aplicativos. Buenos dias, buenos dias. Amigos motoristas dos ônibus coletivos, Deus abençoe todos vocês. Alô, caminhoneiro, bom dia, bom dia. Meus amigos da construção civil, hoje nós vamos bater colher no frio. Você já bateu o colher na sua vida, meu?
1: Já.
0: Já bateu o colher?
1: Já.
0: Onde você bateu o colher?
1: Lá em casa.
0: Lá em casa.
1: No prato.
0: Ai, ai, ai. Bom dia, Fátima do Sul. Alô, bairros da minha querida capital. Nosso programa para Made Maior. Casa de

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5: 5:21.
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0: Pra você que tá deitada aí e tá pensando assim, levanta ou não levanta? Ai, ai, ai. Aí a cama fala pra você, levanta, tá na hora. Aí você fala assim, ixi, tem jeito. Aí, a hora que você levanta, né? Você pensa assim, vou tomar banho, não vou tomar banho. Aí a consciência fala pra você, vai, filha, vai pro chuveiro, vai lavar tudo que vai melhorar. Aí você pensa assim, ah, eu não vou, não vou lavar, só tem que lavar mais ou menos. Ai, ai, ai, 9 graus aí, Cambu. Vamos pro chuveiro, vamos lavar o que tem que ser lavado, vamos secar o que tem que ser secado, vamos perfumar o que tem que ser perfumado e escutar o que tem que ser escutado, que é o programa do João Bosco. Mato Grosso do Sul agora é top. Vambora!
1: João, a Flávia lá da Copa Trabalho, ela tá ouvindo o seu programa, mandou um abraço pra você e falou assim, que banho só mais tarde.
0: Ô, Flávia, mais tarde que hora, Flávia?

0: Bom dia, João Bosco, Ana Maria de Viena.
1: Oi, querida.
0: Sou da Top
1: em
0: FM.
1: Em Viena, que bom, hein?
0: João Bosco, você toca música do trio Parabadura, Amor Mentira,
1: eu
0: se
1: sou,
0: você tiver aí?
1: Eu sou tocador.
0: Tenha um bom dia.
1: Obrigado.
0: Pra todos vocês.
1: Obrigado, querida.
0: Da Top FM.
1: Obrigado. As minhas amigas são meus amores do rádio. Oi, Viema. Como é que tá aí, Viema? Lá pra baixo é mais frio, né? Ai, meu Deus do céu. Faz igual eu, meu povo. Faz igual o seu comunicador.

aí você fica livre, é ou não é? Tem gente chegando, Bocão. Bom dia, meia-noite, como vai meia-noite? Um abraço, irmão, meia-noite. Bom dia, João Batista, irmão do Galego, ô menino que levanta cedo. Bom dia, Ilza Barbosa, enfermeira, e todas as enfermeiras e enfermeiros do Regional. Muito obrigado, pessoal. Bom dia, compadre Adolfo Curitiano. Um abraço pra você.

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0: você que já tá rodando pelas nossas ruas, pelas nossas avenidas. Bom dia, bom dia, bom dia. 992188550 para você falar com seu comunicador. 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
4: 5:41.
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Olha, meu amigo, pra você que tá nessa ressaca lascada aí, já levantou pra trabalhar ouvindo o programa do João Bosco da Top FM. Campo Grande, Mato Grosso do Sul, agora é top. Muito obrigado, meu amigo. É, vai ser o jeito que tem aí numa ressaca braba dessa, tem que ser o chuveiro, né? Mais gelado, velho. Valeu, tiozinho. Tem que ser o chuveiro gelado aí pra enfrentar uma semana. Vambora. Estufa o peito pra frente e manda bala. 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

0: 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Alô, meu amigo Sérgio Vasquez. Ele perguntou, bom dia, ele perguntou aqui, ele pôs aqui, bom dia, João Bosco. Tá frio aí? Não, não, tá não. Tá não. Só tá 9 graus aqui. 9 graus, um calorão danado. Um abraço, meu amigo Sérgio Vasquez. Você faz parte do meu show. Mais uma semana que chega. Mais uma semana de trabalho, mais uma semana em que nós, através do nosso dia a dia, nós conquistamos o nosso pão de cada dia para o sustento da nossa família. E nada melhor do que nós, no início da semana, agradecermos a Deus. Agradecermos a Deus. O que seríamos de nós sem Deus em nossas vidas? Eu não estaria aqui, você não estaria aí, porque se nós acordamos, é porque Deus nos deu mais um dia de vida. Problemas todos nós temos, porque, como diz um amigo, aqui embaixo o negócio é brabo, aqui embaixo as coisas são difíceis, aqui embaixo é uma luta espiritual, e é por isso que nós temos que, em primeiro lugar, meu amigo, minha amiga que acompanha o meu programa, nós temos que, em primeiro lugar, estarmos conectados com Deus. No meu programa, eu carrego com muito prazer e satisfação que eu tenho como missão que Deus me deu, que é para trazer a minha humilde comunicação profissional, trazendo alegria para as famílias. Porém, também, eu preciso falar de Deus para vocês. Eu não sei o que problema que você está passando aí, ouvindo o meu programa agora. Nesse momento, eu só sei que todos nós temos problemas. Seja problema financeiro, seja problema de saúde, seja problema profissional, seja problema na família. Quantas famílias deterioradas, quantas famílias jogadas ao léu espiritual por falta de Deus. Quantos divórcios, quantas separações, quantas agressões, quantos maltratos às crianças, aos filhos, às filhas, às famílias, pela falta de Deus. Então, meu amigo, está aqui o seu comunicador da alegria, da emoção, mas que também fala o que tem que falar, que é o mais importante na vida da gente, que é Deus. Eu não sei como disse o que está passando aí, mas você que está com o problema da família, repita comigo você aí, Jesus.
1: Jesus.
0: Salva.
1: Salva.
0: A minha família.
1: A minha família.
0: Vamos falar outra vez, você que está me ouvindo, que está com problema de família. Problema sério. Problema de divórcio, problema de desentendimento, problema de briga. Vamos repetir. Jesus.
1: Jesus.
0: Salva.
1: Salva.
0: A minha família.
1: A minha família.
0: Deus abençoe a todos vocês. Vamos para frente. Nós estamos no ar para trazer alegria, emoção e também para agradecer a Deus. 5:51

bairros, vilas, conjuntos residenciais da nossa querida capital morena que tanto amamos. Alô, Terenos, alô, Jaraguari, Dois Irmãos do Buriti, Rochedo, Cortinho, Bandeirantes, minha terra natal. Ribas do Rio Pardo e Cidrolândia, Aianduí, Rochedinho. Bom dia, bom dia. Bom dia, Culturama. Bom dia, São Gabriel do Oeste. Bom dia, Ribas do Rio Pardo. Bom dia, no Coxo. Bom dia, Bel.

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0: Tem gente aí tocando.
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2: Tem o Almir, João. Tem o Almir lá de Culturama ouvindo o Alto Astral, que é ouvir Franguinho na Panela.
0: Alô, Almir Culturama.

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5: Dentro de 2 minutos, aqui no nosso programa, aqui na Rede Top FM, pesquisa para deputado federal e estadual. Eleições de 2026. O caldeirão, que não é o do Hulk nem daquele outro lá, mas tá esquentando. O caldeirão aqui de Mato Grosso do Sul tá esquentando. E o nosso caldeirão é maior que aqueles outros lá. E aqui a coisa vai pegar, já tá pegando, né, Bocão? Porque vai chegando a época da eleição, o povo vai, já vai participando mais, vai se interessando mais, o que é muito bom para nossa democracia. Então, dentro de 2 minutos, Tony Ueno, ranking pesquisas, com a última pesquisa para deputado estadual e federal.

0: Ô, João Bosco, vai ter a exposição lá de Culturama, viu, João? De 13 a 15 de junho, viu?
1: Ah, se eu Culturama pudesse, se eu pudesse. Mas a vez dá, né? A vez dá, né? A gente nunca sabe o amanhã, né, Bocão?
0: Verdade.
1: Que dia que vai ser a exposição de Culturama?
0: De 13 a 15 de junho.
1: De 13 a top vai estar lá, né?

0: farsa, não.
1: Vou te, não, eu não quero. Olha, hoje
0: não. Quer falar do Flamengo, não?
1: Eu quero falar de pesquisa, porque.
0: Não, vamos falar
1: porque
0: de pesquisa.
1: Pesquisa, porque o meu Palmeiras, vou te falar, desse jeito nunca vai ganhar um Mundial, viu?
0: Ah, mas é
1: desse jeito não vai, desse jeito não vai ganhar.
0: Apesar que o Remo meteu umas bolas na trave lá do Palmeiras. Que time encardido, velho.
1: Com todo respeito ao Remo, mas o Palmeiras, com um elenco milionário desse, pelo amor de Deus. Vamos, ô Paulo Pedro. O Paulo Pedro, Carlos Alberto Assis, bom dia. O nosso Palmeiras desse jeito não vai, meu Deus do céu. Tony, e o Flamengo tá pega, não pega nós, né? Eu não quero nem ver. Eu não quero nem ver.
0: Melhor vocês olharem no retrovisor ali.
1: O seu Gilberto, como é que o Grêmio foi fazer uma coisa daquela, seu Gilberto? Deixar o Flamengo ganhar lá dentro, rapaz. Foi quanto? Foi 1-0?
0: 1-0.
1: 1-0.
0: Golaço, hein?
1: Então não quero nem saber se foi golaço.
0: Estilo do Flamengo, meu. Cruzamento da ponta, o cara pegou de primeiro.
1: E o Grêmio tá bom.
0: Carrascal.
1: Carrascal.
0: É.
1: Oh, meu Deus. Alô, meus amigos gremistas. Como é que vocês foram fazer uma coisa dessa, deixar o Flamengo ganhar lá dentro? E atenção, agora.
0: Pesquisa.
1: Atenção, agora pesquisa. Agora vai. Tony Ueno.
0: Pesquisa para federal.
1: Estadual.
0: Registrada.
1: Pesquisa ranking. Atenção, deputado estadual para deputado estadual. Pesquisa ranking. Tony Ueno.
0: Olha, 2.000 entrevistas, né?
1: Sim.
0: Foram feitas.
1: Sim.
0: Entre os dias 3 e 7 de maio.
1: Sim.
0: Está registrada no TSE.
1: Sim.
0: Com os números 90-22 em nível de Brasil.
1: Ok.
0: E 05477/2026 aqui no Mato Grosso. Vamos falar aqui uns 30 nomes?
1: Sim, eu vou até tirar a blusa porque a coisa agora vai esquentar. A pesquisa é ranking deputado estadual.
0: Lembrando que a pesquisa para deputado é espontânea, muitas vezes a pessoa citada não está disputando o cargo e também e muitos até não estão colocou o nome à disposição. E lembrando também que a pesquisa para deputado estadual e federal, ela é o retrato do momento, né? E os pré-candidatos vão passar pelas convenções,
1: sim,
0: né? E lembrando que o voto para deputado estadual e federal é legenda.
1: É
0: muitas vezes o mais votado não entra.
1: Não entra, é.
0: Porque tem que completar a legenda, que é o número de vagas, os totais, dividido pelo número, o número de votos dividido pelo número de vagas. Então,
1: mas vamos
0: estadual.
1: Lá. Atenção, estadual.
0: Os mais citados, os mais queridos do povo.
1: Tá.

0: Em primeiro lugar,
1: Gerson Claro.
0: Gerson Claro.
1: Paulo Correa.
0: Segundo lugar, Paulo Correa.
1: André Putinelli.
0: André Putinelli, terceiro lugar.
1: Pedro Caravina.
0: Pedro Caravina, quinto lugar.
1: Lucas de Lima.
0: Lucas de Lima. Sexto lugar.
1: Marco Santulo.
0: Marco Santulo, sétimo lugar.
1: Paulo Duarte.
0: Paulo Duarte, oitavo lugar.
1: Silvio Pitu.
0: Silvio Pitu, nono lugar.
1: Odilon Oliveira.
0: Odilon.
1: Ribeiro.
0: Odilon Ribeiro. Décimo lugar, né?
1: Jamilson Nami.
0: Jamilson Nami, 11º lugar.
1: Pedrocian Neto.
0: Pedrocian Neto, 12º lugar.
1: Flávio Cabalmi.
0: Flávio Cabalmi, 13º lugar.
1: Márcio Fernandes.
0: Márcio Fernandes, 14º lugar.
1: Renato Câmara.
0: Renato Câmara, 15º lugar.
1: Doutor Rui Costa.
0: Doutor Rui Costa, 16º lugar.
1: Coronel Davi.
0: Coronel Davi, 17º lugar.
1: Ana Portela.
0: Ana Portela, 18º lugar.
1: André Salineiro.
0: André Salineiro, 19º lugar.
1: Veterinário Francisco.
0: Veterinário Francisco, 20º lugar.
1: Aqui, Marcelo Miranda.
0: Marcelo Miranda, 21º lugar.
1: Lídio Lopes.
0: Lídio Lopes, 22º lugar.
1: Maicon Nogueira.
0: Maicon Nogueira, 23º lugar.
1: Rogério Ror.
0: Rogério Ror, 24º lugar.
1: Professor Rinaldo.
0: Professor Rinaldo, 25º lugar.
1: Aurélio Bonato.
0: Aurélio Bonato, 26º lugar.
1: Jeane Nogueira.
0: 27º lugar.
1: Tony Gol.
0: 28º lugar.
1: Luísa Ribeiro.
0: 29º lugar.
1: Subtenente Morinigo.
0: 30º lugar.
1: Tá bom, né?
0: Tá bom, uns 30, né?
1: A lista completa está no site www.rankingpesquisa.com.br.
0: Cobra, como dizia
1: e nas redes sociais.
0: Como dizia o saudoso Rui Pimentel. A cobra já tá fumando. Já tá fumando. O pessoal tá correndo. Tá no chão.
1: Aí foi o camarada falou: eu não fui citado. Tem que combinar com o eleitor.
0: Agora vão, essas aí foram as espontâneas.
1: Pra estadual. Agora vamos pra federal.
0: Federal, espontânea. Atenção, deputado federal, espontânea. Quantos que nós vamos divulgar?
1: Vamos divulgar, Tony, aqui. Vamos divulgar 20 nomes?
0: 20 nomes para deputado federal. Tem 8 vagas, viu, gente? 8 vagas só.
1: O engradado só cabe 8 garrafas.
0: Vai ficar gente boa pra fora, meu
1: Deus. Tem garrafa de uísque aí, boa. E vai ficar de fora, né?
0: É verdade.
1: O engradado, de vez em quando, entra umas garrafas de pinga.
0: Tem uns uísque de, sei lá, 20 anos, 30 anos, vai ficar fora. Vamos lá, atenção, deputado federal.
1: Rose Modesto.
0: Primeiro lugar.
1: Vander Nobé.
0: Segundo lugar.
1: Mara Caseiro.
0: Terceiro lugar.
1: Rodolfo Nogueira.
0: Quarto lugar.
1: Marquinhos Trade.
0: Quinto lugar.
1: Camila Jara.
0: Sexto lugar.
1: Dagoberto Nogueira.
0: Sétimo lugar.
1: Geraldo Rezende.
0: Oitavo lugar.
1: Neno Razuki.
0: Nono lugar.
1: Capitão Contar.
0: Décimo lugar.
1: Professor Juari.
0: 11º lugar.
1: Marcos Polon.
0: 12º lugar.
1: Jaime Verrucchi.
0: 13º lugar.
1: Delcídio do Amaral.
0: 14º lugar.
1: João Carlos Krug.
0: 15º lugar.
1: Edson Giroto.
0: 16º lugar.
1: Doutor Luiz Ovando.
0: 17º lugar.
1: Roberto Hashioka.
0: 17º lugar.
1: André Matsushita.
0: 18º lugar.
1: Doutor Murilo Acosta.
0: 19º lugar.
1: E Viviane Luiz.
0: É 20º lugar.
1: Aquela bonitona que veio aqui.
0: Aquela bonitona. Mas tem que. A boniteza grande ganha eleição também? Ajuda.
1: Eu acho que ajuda.
0: Eu vou falar aqui uma coisa que muita gente não sabe. Muita gente não sabe. Mas olha, a gente tem que saber um pouco da história, né? Enquanto comunicador, enquanto isso e aquilo, papapá, enquanto radialista e tal, e jornalista também. Teve um político aqui em Campo Grande, o nome dele, Antônio Mendes. Mendes Canali.
1: Sim.
0: E o Antônio Mendes Canali.
1: Entrevistamos esse dia a neta dele.
0: Então, Antônio Mendes Canali foi prefeito duas vezes, foi deputado estadual, foi senador. E o Antônio Mendes Canali, toda a vida, um cara assim muito, muito bonito. Um cara assim de uma presença física maravilhosa. Então a mulher lá da votava nele.
1: Ah, é? Ajudava ele.
0: Antônio Mendes Canali.
1: Já o nosso querido amigo sempre foi bem votado, foi deputado estadual federal. Sérgio Cruz, o que que ele falava?
0: Pau na bunda.
1: Como é que é? Vota no feio pra coisa ficar bonita.
0: É verdade. Um abraço ao nosso professor de rádio, né, Sérgio?
1: Olha,
0: Cruz.
1: Os números de cada pré-candidato em estadual e federal e a lista completa você acompanha aqui durante a programação e no nosso site www.rankingpesquisa.com.br.
0: Obrigado, João Bosco. Eu que agradeço a presença marcante.
1: Agora pra finalizar,
0: do flamenguista
1: música,
0: Tony Bueno.
1: Do vermelho e preto, tem aí.
0: É, que música de vermelho e preto, rapaz. O Palmeiras hoje não toca. Eu sou palmeirense, mas hoje não vai tocar. Não merece. Falou meu amigo Paulo Matos, grandão. O nosso time hoje não merece tocar a música, porque nós precisamos melhorar.
1: Ai, famoso, né?
0: Que é isso? Que é isso?
1: Tá abusando, não tá?
0: Tá. Aí, vamos ver. Rose Modesto, palmeirense.
1: Como dizia o Galvão Bueno, é melhor Ayrton Senna olhar pelo retrovisor. Legal os palmeirenses.
0: Toca o Flamengo aí, merece. Toca.

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Estou na top. Bom dia, bom dia, bom dia, bom dia, muito obrigado. Nós estamos conquistando posição no seu coração. O nosso programa manda um abraço lá para aquele povo querido lá de Culturama, né? E toda aquela região lá. Muito obrigado pela audiência. E quero mandar um alô também bem legal, bem gostoso aqui para Ivinhema, minhas queridas amigas de Ivinhema, meus amigos de Ivinhema, Glória de Dourados, sítios, fazendas, assentamentos, a Rede Top FM, além de estar invadindo, né? Invadindo a audiência de Campo Grande, ela está também invadindo Mato Grosso do Sul. Muito obrigado. 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Bom dia, bom dia, bom dia, bom dia. Olha, essa manhã de frio, essa manhã não tem como negar, não é verdade? Que é uma situação diferente em nossas vidas. Para quem está fora de Mato Grosso do Sul, eu quero dizer que nós aqui de Mato Grosso do Sul, nós não somos acostumados a tantas temperaturas baixas. Aqui a gente vive numa situação assim, tipo realmente país tropical. Muito calor, né? É o nosso dia a dia. Quando vem um frio, uma onda de frio assim, a gente sente na pele e é natural, não é verdade? E para o comunicador, não resta a menor dúvida que aumenta a emoção, aumenta a inspiração. Eu não posso mais ficar aqui a esperar que um dia, de repente, você volte para mim. Eu vejo caminhões e carros apressados a passar por mim. Estou sentado à beira de um caminho que não tem mais fim. Meu olhar se perde na poeira dessa estrada triste, onde a tristeza e a saudade de você ainda existe. E esse sol que queima no meu rosto, um resto de esperança de ao menos ver de perto o seu olhar, que eu guardo na lembrança. Olha, eu preciso acabar logo com isso. Eu preciso lembrar que eu existo. Que eu existo. Vem a chuva, molha o meu rosto, e então eu choro tanto. Minhas lágrimas e os pingos dessa chuva se confundem com o meu pranto. Eu olho para mim mesmo, me procuro e não encontro nada. Sou um pobre resto de esperança à beira de uma estrada. Preciso acabar logo com isso. Preciso lembrar que eu existo. Que eu existo. Carros, caminhões, poeira, estrada, tudo, tudo, tudo se confunde em minha mente. Minha sombra me acompanha e vê que eu estou morrendo lentamente. Só você não vê que eu não posso mais ficar aqui sozinho, esperando a vida inteira por você, sentado aqui na beira do caminho. Eu preciso acabar logo com isso. Eu preciso lembrar que eu existo. Que eu existo.

Kiss. Dona Jovem. Com você. Que está comigo aqui na audiência. Muito obrigado, meu amigo. Muito obrigado, minha amiga. Vamos viajando pelo mundo encantado do rádio. Essa manhã fria traz lembranças, traz inspiração, traz emoções.

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1: Alô, Renata Freitas de Camapuã, entraremos em contato e vamos depositar em sua conta. Primeiro frango assado foi pra
0: Jorge Pérez, Nova Lima.
1: Segundo frango assado pra
0: Maria Helena Paz, Guarandi.
1: Frangos assados da esquina do frango, esses ouvintes deverão passar aqui na nossa emissora, pegar o voucher para ir lá na e pegar o seu frango assado lá na esquina do frango. É que atropelou aqui, né? Porque passa rápido que a gente nem vê, cara. Pelo amor de Deus. Tudo que é mais ou menos dura pouco. Tudo que é demais faz mal. Eu não sei se consegui, mas eu tentei fazer você feliz. Saio do mundo encantado no rádio e volto pra minha vida normal. Muito obrigado, Made Maior, Madeiras Tratadas. Muito obrigado, Casa de Carne Estive. Muito obrigado, Bocão. Amanhã às 4 da manhã aqui estarei para animar e para comandar esse nosso show. Fui!

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1: Bom dia produtora rural de Mato Grosso do Sul, são 10:50 da manhã e começa agora o Boletim AgroNosso desta segunda-feira, hoje dia 11 de maio. O milho futuro fechou a semana com perdas de até 3% na Bolsa Brasileira. Já a soja reagiu forte com Chicago acima dos $12. Na pecuária de corte, maio pressiona, boi, vaca e novilha recuam com preços em Mato Grosso do Sul. E daqui a pouco, mercado físico, dólar e novas tecnologias no campo.
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1: Amigo produtor, produtora de Mato Grosso do Sul, quando eu olho para o mercado do milho neste começo de semana, eu vejo um recado muito claro. O momento é de cautela, leitura de cenário e decisão bem calculada. Em Chicago, o milho até fechou a sexta-feira em alta, com ganhos próximos de 1% dos principais vencimentos, apoiado pela preocupação com o clima nas lavouras americanas, mas no acumulado da semana, os contratos ainda terminaram no vermelho por lá. Aqui no Brasil, na Bolsa Brasileira B3, a B3 mostrou pressão. O milho futuro teve pequenas reações no pregão, mas fechou a semana com perdas que chegaram a 3%, principalmente no vencimento julho. Para o produtor de Mato Grosso do Sul, o ponto de atenção está no físico. Maracaju, Campo Grande e Eldorado, por exemplo, registraram queda na saca. Com dólar mais fraco, petróleo influenciando o mercado e risco climático no radar, eu reforço uma situação. Não é hora de vender no impulso, é hora de acompanhar preço, necessidade de caixa e oportunidade.
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1: Pecuária, maio cobra conta de quem não acompanha o mercado de perto. E eu começo com um ponto importante. Segundo a Scott Consultoria, desde 2003, o boi gordo só teve alta mensal em maio em 2 anos. Ou seja, historicamente, esse é o mês de pressão para arroba. E em 2026, até aqui, o roteiro está se repetindo, meu amigo. O avanço do outono reduz a qualidade das pastagens, aumenta a oferta de boiada e deixa o comprador mais cauteloso. Além disso, a carne bovina chegou cara ao consumidor e isso travou parte do mercado no consumo interno. Aqui em Mato Grosso do Sul, a referência de preços, por exemplo, da Acresul mostra o boi China em Mato Grosso do Sul a R$350 a arroba. Em Campo Grande, o boi comum está em R$342 a arroba e a vaca gorda a R$314,50 a arroba. Já o bezerro, R$4.081,50 por cabeça. O recado para o pecuarista é de direto. Maio não é mês de decisão no improviso. É preciso olhar escala de frigorífico, condição de pasto, custo de permanência, reposição e proteção de preço. Pecuária profissional não vive de torcida, vive de margem, informação e decisão tomada na hora certa.
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1: E na soja, o mercado terminou a semana dando um sinal importante para quem produz aqui no Mato Grosso do Sul. Depois de dias de forte volatilidade, Chicago voltou a trabalhar acima dos $12 por bushel, com o contrato julho fechando a sexta-feira $12.08. E aí eu vejo três pontos sustentando esse movimento. Primeiro, o petróleo voltou a subir, e isso sempre influencia o complexo soja, principalmente pelo óleo. Segundo, o consumo interno nos Estados Unidos segue muito forte, com a indústria americana processando soja em ritmo elevado. E terceiro, o mercado está criando uma expectativa em torno de uma possível aproximação comercial entre Estados Unidos e China. Mas atenção, isso não significa mercado tranquilo. O plantio americano anda rápido, o clima no Corn Belt está relativamente favorável e a geopolítica continua trazendo riscos. Para o produtor aqui de Mato Grosso do Sul, o recado é bem claro: Chicago melhorou, mas a decisão de venda precisa olhar prêmio, dólar, frete e mercado físico local. Soja boa se vende com conta, não com empolgação, amigo produtor.
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1: E no mercado físico disponível, a soja e o milho começam a semana com preços pagos ao produtor com prazo de pagamento de até 15 dias. Esses valores são brutos. No Porto de Paranaguá, a soja está cotada a R$ 129,70 por saca. Já no Porto de Santos, a referência é de R$ 128. Aqui em Mato Grosso do Sul, Sidrolândia tem soja a R$ 111 e o milho a R$ 51 a saca. Maracaju, a soja R$ 111 e o milho R$ 52. Campo Grande aparece com a soja a R$ 112,40 e o milho a R$ 51. Em São Gabriel do Oeste, Bandeirantes e Camapuã, a soja nessa região R$ 109 e o milho R$ 50 por saca. Dourados e Glória de Dourados tem soja a R$ 111,50 e o milho a R$ 53. Em Ponta Porã, a soja está sendo negociada a R$ 111 e o milho a R$ 52. E em Iviema, soja a R$ 110 e o milho a R$ 52 a saca de 60 quilos. Lembrando, mercado físico travado, margem apertada e venda só com conta bem feita mesmo, amigo produtor.
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2: Tem cenário novo na produção de leite no estado. Esse é o Cenário MS com o Minuto Agro. A Eliamar Oliveira, nossa consultora técnica, traz boas notícias para o produtor rural, Eli.
3: Isso, Michele. Em fevereiro, o índice do leite, que é calculado pela Semadesc, voltou ao campo positivo, após 6 meses consecutivos de queda.
2: E o que isso quer dizer, Eli?
3: Esse movimento sinaliza uma recuperação gradual nos preços para o produtor.
2: Tá.
3: Porque diante de um período de baixa rentabilidade e altos custos, a produção tende a diminuir. A menor oferta, com uma demanda maior, aumenta a competitividade pelo leite. As indústrias precisam pagar um pouco mais.
2: Bacana, isso está previsto no nosso boletim técnico de leite, que tem mais informações, né, Eliamar?
3: Sim, nós temos lá a balança comercial, temos ainda o preço no mercado internacional.
2: Se você quiser continuar acompanhando o que acontece na produção de leite e em outras produções aqui no nosso estado, é só seguir as nossas redes sociais e acompanhar os nossos sites. Eli, valeu.
3: Valeu, Michele, obrigada.
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1: E de 19 a 21 de maio agora, Maracaju volta a ser o centro das grandes decisões do agro de Mato Grosso do Sul. 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Uma operação pensada para mostrar o agro onde ele acontece, no campo, na pesquisa, na tecnologia e na voz de quem produz. E o Boletim Agronosso vai ficando por aqui. 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
5: Você sabia que o Caminho do Piabiru é uma rota histórica que conecta o Oceano Atlântico ao Pacífico, atravessando o Brasil, Peru e outros países da América Latina? Utilizado há mais de 3 mil anos por povos indígenas e, mais tarde, por exploradores europeus, como portugueses e espanhóis, o caminho serviu para a busca de ouro e prata. 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O Piabiru facilitou migrações indígenas e teve um papel importante na colonização do sul do país. E as pesquisas continuam. 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
6: Bom dia, Campo Grande, bom dia, Mato Grosso do Sul, são 7:06, a partir de agora, Jornal da Top, primeira edição do ar, integrando o interior de Mato Grosso do Sul pela Rede Top de Comunicação, Rede Top FM, por intermédio de Campo Grande 88,9, apoio do site Chapadão 360, falamos aqui em Camapuã 90,9, em Caracol 102,3, em Viema 103,1, Glória de Dourados 98,9. Você também pode nos ver através do YouTube, Rede Top FM Oficial. Você acessa lá e tem as informações, imagens e som ao vivo pelo Jornal da Top. Ou a nossa página oficial, topfm.top. Está no ar, Jornal da Top.
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6: Quer ser mesário? Vagas estão abertas.
7: Estará na Vila Sobrinho entre os dias 11 e 15 de maio com consultório móvel.
6: Inscrições para o Enseja terminam no dia 15 de maio.
7: Mais números para as eleições 2026 aqui na Top.
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6: Ao tempo e temperatura 7:05 aqui na, já na bancada comigo, Tony Ueno, Rogério Zanetti, trazendo aí também a participação junto conosco do José Abner na imagem e também trazendo Osney na técnica de som. Bom, segundo a previsão para esta segunda-feira, 11 de maio de 2026, o avanço de uma massa de ar frio deixou o tempo mais estável, né? E as temperaturas mais amenas em Mato Grosso do Sul. Então, especialmente na região sul e sudeste do estado. Confira agora a temperatura na sua cidade. Campo Grande, mínima de 17, a máxima de 28. Dia de sol com poucas nuvens e ventos moderados do sul. Camapuã, mínima de 14, a máxima de 27. Tempo firme, sensação agradável durante a manhã. Caracol, mínima de 12, a máxima de 25 graus. Amanhecer mais frio e o tempo parcialmente nublado. Em Viema, a mínima de 6 e a máxima de 18. Aí tá frio, com formação de nevoeiro durante a noite e início da manhã, e Glória de Dourados, mínima de 12 e a máxima de 25 graus, tempo seco, com predomínio de sol ao longo do dia. O Sintec destaca que a atuação do sistema de alta pressão pós-frontal favorece o tempo seco e temperatura mais baixas no estado, além de ventos entre 30 e 50 quilômetros por hora em algumas regiões.
7: Clima gostoso, né? Bom pra comer pamonha, né?
6: Pamonha.
7: Você já comeu pamonha na pamonha 13 de maio? Ali entre Fátima do Sul e Dourados, ali ou não?
6: Não.
7: É muito bom.
6: É, ali é a região da pamonha.
7: Eu levei o Rogério pra comer pamonha.
6: Ah, isso.
7: Gostou, Rogério?
8: Maravilhoso.
7: É, né?
8: Atendi. Aliás, não só pamonha, né? Vários produtos de milho.
7: É, coral, doces, né? É um ponto tradicional, né? Ali.
8: Parada obrigatória ali naquela hora.
7: Dá os parabéns aí, porque tem muitos ouvintes aí da Rede Top FM através da 98.9 em Glórias Dourados. E que curte, né? Aliás, o milho com essa chuva ali que estava embonecando, o milho realmente vai ser uma excelente safra em todo o Mato Grosso. A chuva veio na hora certa, Ricardo Ortiz.
6: Inclusive, Tony, durante a madrugada e geadas, com sensação térmica chegando a -3.2, né? Olha só, não, em Campo Grande.
7: Em Campo Grande.
6: 10 pessoas em situação de rua recusaram atendimento oferecido pelo ponto de apoio para a pernoite montado, né, pela prefeitura e no Paquetá Senna. Outras 90 pessoas e 4

0: cachorros receberam abrigos. E o espaço é ativado durante o inverno, sempre que a temperatura atinge 12 graus ou menos. A estrutura oferece abrigo, alimentação, colchões, cobertores e agasalhos. O ponto de apoio da prefeitura inicia o acolhimento às 18 horas e encerra as atividades às 6 da manhã do dia seguinte. A estrutura conta com duas salas preparadas para receber entre 80 e 90 pessoas e 100 pessoas por noite, com colchões distribuídos pelo espaço e entrega de cobertores durante a permanência.
1: Não só Campo Grande, né, mas o governo do estado também fez o recolhimento, né, de muito agasalho, muita roupa de frio, colchões, cobertores, as prefeituras no interior, o Rotary Club, né, associações de moradores, dar os parabéns a essas pessoas que fazem o bem. Uhum. Né, e neste momento o frio aqui no Mato Grosso é assim, ele vem de repente. Uhum. Agora vai começar a subir a temperatura, mas com certeza no mês de junho, mês de julho, teremos aí outras frentes frias aqui no nosso estado. O frio deve ser intenso, então nós temos que estar preparado. Desde já, parabéns à Prefeitura de Campo Grande, parabéns ao Governo do Estado e todas as instituições aí que procura cuidar das pessoas que tanto necessitam desses cobertores de agasalho.
0: São 7:12, Rogério Zanetti, tem aí, está vindo, né, a revista trazendo Impacto Mais, trazendo informações do estado de Mato Grosso do Sul. Quais novidades, para dar um spoiler aí pra gente nesse mês?
2: Tá chegando mais uma edição da revista Impacto, né? Uma revista já tradicional, uma revista que tem mais de 30 anos, é a revista mais antiga em circulação no Mato Grosso do Sul e que nos últimos 2 anos, sob o comando do ecossistema Dacna, nós a reformulamos, aperfeiçoamos, né? Aproveitamos tudo de bom que ela tinha, já era uma excelente revista. E essa semana a gente tem uma entrevista exclusiva com o governador Eduardo Riedel. Ele fala da sua mudança de partido, ele fala dos rumos que ele está imaginando para Mato Grosso do Sul, os investimentos que estão e que virão. Esse é o principal destaque. Fora isso, temos várias matérias sobre turismo, né? Temos matéria sobre vinho, né? Temos matéria relevante para Mato Grosso do Sul, sobre ciência, né? Pesquisas. Então os leitores podem esperar que vai vir uma revista muito, muito interessante.
0: Por falar em pesquisa, Tony Bueno, nós temos uma pesquisa quentíssima, né? Sim. Foi inclusive ontem, mandamos no jornal Impacto Mais, que foi distribuído gratuitamente aqui na Afonso Bueno. Aliás, tem gente já pedindo para o interior do estado.
2: Sim, já está providenciando envio.
0: Já um envio para as nossas emissoras, todas espalhadas por Mato Grosso do Sul. Tony Bueno, novidades.
1: Olha, eu vejo assim, a grande novidade é a questão da disputa para o Senado. Uhum. Cada vez mais disputado essas duas vagas. É uma eleição diferente, né? E aqui no Mato Grosso não poderia deixar de ser assim. São duas vagas que estão sendo disputadas, da Soraya Tronic e a vaga do Nelsinho Tradi, que os dois inclusive são pré-candidatos à reeleição. Mas nós temos aqui também o ex-governador Reinaldo Azambuja, que na espontânea ele aparece em primeiro lugar. Temos também o Capitão Contar, que na última eleição de 2022 foi candidato ao governo do estado, foi muito bem votado, né? Foi para o segundo turno. Temos o Marcos Polon, que daqui a pouquinho vai estar batendo um papo, que recebeu carinhosamente aquele bilhete do Bolsonaro dizendo que teria vaga garantida para disputar o Senado aqui no Mato Grosso. Então, tudo isso, como diz outro, a partir de agora é só para frente, não tem para trás. Sim. As eleições estão se aproximando, faltam 4 meses e 15 dias, né, 20 dias, então cada vez ficando mais acirrado essa disputa. E o Capitão Contar aparece em terceiro lugar na espontânea, Vander Lobé na quarta, Soraya Tronic na quinta, Marcos Polon em sexta. Já quando você faz a primeira simulação, no primeiro voto, com os nomes de Reinaldo Azambuja e o Capitão Contar. Reinaldo fica em primeiro, Capitão Contar em segundo, Nelson em terceiro, Vander em quarto, Soraya Tronic em quinto, Daniel Júnior em sexto, Roberto Oxiro em sétimo e Beto do Pessoal fica em oitavo. Quando você faz a simulação do segundo voto, aí o atual senador Nelson Trade fica em primeiro lugar, Reinaldo Azambuja em segundo, Capitão Contar em terceiro, Vander Lobé em quarto, Soraya Tronic em quinto, Daniel Júnior em sexto, Roberto Rachioca em sétimo, Beto do Pessoal em oitavo. Aí, para respeitar todos os pré-candidatos do PL, nós fizemos uma simulação com os nomes do Marcos Polon e a Giane Nogueira, porque os dois mantêm os nomes como pré-candidato ao Senado. Aí o senador Nelson Trade fica em primeiro lugar, o Vander Lobé em segundo, Soraya Tronic em terceiro, Marcos Polon em quarto. E também nós temos aí a Giane Nogueira em quinto, Roberto Rachoca em sexto, Daniel Júnior em sétimo e Beto do Pessoal em oitavo. Na questão, na segunda simulação com os nomes de Marcos Polon e Giane Nogueira, Nelson Trade se mantém em primeiro, Vander Lobé em segundo, Marcos Polon vai para terceiro, Soraya Tronic em quarto, Giane Nogueira em quinta, Daniel Júnior em sexto, Roberto Rachoca em sétimo, Beto do Pessoal em oitavo. Então, todos esses números, os ouvintes da Top FM podem conferir a lista completa e os números no nosso site www.rankingpesquisa.com.br. O Roberto Oxiro, ele é do Novo, né? É a primeira vez que ele está sendo inserido nessa pesquisa e ele foi lançado a sua pré-candidatura, é claro, aguardando aí as convenções, mas é o nome do Novo para o Senado aqui no Mato Grosso. Então vai ser uma disputa muito acirrada. Para se ter uma ideia, Rogério Zanetti e também meu amigo Ricardo Ortiz, nós devemos ter aí um eleito para o Senado e o que ficar de fora, eu acredito que não vá passar de 10 mil votos de diferença. Vai ser muito acirrado, vai ser município a município, vai ser cidade a cidade. E quem vai ganhar com isso? A população e a democracia, porque todos vão poder participar.
2: Tony, se me permite fazer uma pergunta para você.
1: Sim.
2: A importância do segundo voto, né? Porque, na minha opinião, o que definiu a eleição da Soraya Tronic na eleição passada foi o segundo voto. Tinha fortes candidaturas, a Soraya era uma novata, acho que acabaram despejando o voto na Soraya. Você acha que o segundo turno vai ser tão determinante nessa eleição quanto a outra passada?
1: Com certeza o segundo voto vai ser muito bem disputado, né? É interessante que a população ela não assimila. Então, os pré-candidatos ao Senado têm que estar sempre lembrando o eleitor: olha, você pode votar duas vezes. Ah, mas eu já tenho candidato a Senado. Quem que é? Fulano. Não, mas do segundo voto você pode votar em mim.
2: Uhum.
1: Então, o pré-candidato ao Senado, ele tem essa preocupação, tem que ter, levar em consideração em fazer essa campanha, dizer: não, eu tenho candidato ao Senado, o eleitor responder: não, mas no segundo voto você pode votar em mim, porque você tem duas opções. Então, isso é muito importante e vai só acirrar a disputa para o Senado 2026 em Mato Grosso.
0: Muito bem, são 7h19, vamos a um pequeno intervalo e voltamos com a nossa entrevista do dia.
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7: E se eu te disser que o caminho para a vida eterna está na sua alimentação, você acredita? Conforme estudos, devemos comer 70% cru, 30% cozido e zero frituras, enlatados e embutidos. Mas como isso vai me levar à vida eterna? Nosso corpo é uma máquina que carrega nossa alma e espírito. Sendo assim, quando cuidamos do nosso corpo, estamos também indo em direção à transmutação, ou seja, vamos

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10: Love por lá. Bom dia, Johnny.
11: Bom dia, Ricardo Ortiz. Tudo bem, Ricardo Ortiz? Eita, é isso aí, Jornal da Top.
10: Tranquilo.
11: Primeira edição no ar, muito obrigado aí. Tony Ueno, muito obrigado ao querido Rogério. Ô, Rogério, bom dia pra você, meu irmão.
10: Bom dia.
11: Toda a equipe aí do Jornal da Top. Olha, unidade móvel, nave mãe da Top FM nas ruas de Campo Grande, passando aqui em frente ao SEM, sabe o SEM? Aquele que trabalha com saúde, aqui na, com acesso pela 13 de maio, pela 14 também, né? A movimentação de manhã aqui é grande, viu? É, nossa, o pessoal aqui vem marcar suas consultas, aqui o trânsito está tranquilo, né? Eu conversei com algumas pessoas aqui, todo mundo tá ok, apesar do friozinho, né? É, muita gente tomando as suas vacinas aí para combater a gripe, enfim, é o povo cuidando da saúde. Agora, o trânsito tá tranquilo aqui, viu, Ricardo, Tony, Rogério, trânsito tá tranquilo, as pessoas circulam normal, a gente percebe assim, é, muitos aplicativos, né? É, levando as pessoas, trazendo as pessoas, é assim que caminha a humanidade em Campo Grande nesses tempos de frio, né? Nesses tempos de frio. Ok, manda um alô pro Tony Ueno aí, que é pra galera que come lá a sua pamonha, o seu milho naquela região sul do estado, tem também o Risole ali na região de Corguim. Corguim tem um Risole maravilhoso, né? Verdade. E lá nós temos nossa co-irmã, a Diamante FM aí, muito obrigado pela sintonia, o Rogério conhece bem. Então o Risole ali de Corguim é sensacional, ou seja, Mato Grosso do Sul tá bem servido aí com a sua culinária local. 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
10: Valeu, Tony. 7h26, vamos à nossa entrevista do dia.
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0: Deputado federal Marcos Pollon voltou ao centro do debate nacional após a sanção da Lei 15.397/2026, que endurece penas para crimes como furto, roubo, receptação e golpes virtuais. O parlamentar, que é coautor do projeto ao lado de Kim Takagiri, e delegado da Cunha, também enfrenta processos no Conselho de Ética da Câmara e afirma ser alvo de perseguição política por sua atuação e proximidade com o ex-presidente Jair Bolsonaro. Sobre segurança pública, produção legislativa e desdobramento no Congresso, a entrevista agora é com ele, Marcos Pollon. Bom dia, deputado. Seja bem-vindo aos estúdios da Top FM.
1: Bom dia, muito bom dia. Sempre muito bom estar aqui com vocês. Bom dia a todos que nos ouvem hoje. É uma alegria poder estar aqui falando com todo mundo aí.
0: Olha só, o senhor considera, já a primeira pergunta, né? O senhor considera essa nova lei em um marco, né, no combate à criminalidade aqui no Brasil?
1: Olha, rapaz, eu sou um pouco mais pessimista. Não acho que vai resolver todos os problemas, mas ajuda. Você acaba tirando de várias circunstâncias em que já havia a possibilidade do delegado arbitrar fiança, uma impossibilidade de fazer isso. Então você cria um enrijecimento punitivo um pouco maior, mas enquanto não houver uma aplicação mais severa do ordenamento que a gente já tem, não adianta muito você ficar mexendo na lei. A gente aumenta as penas justamente para dar mais gravidade para esse tipo de coisa. Agora, se não houver uma aplicação mais severa, pouco vai adiantar. Precisa ser alterada toda a política criminal do Brasil. Precisa de uma reforma bem mais profunda. Mas a gente está tentando ajudar. Dá aquela sensação de quem está secando o gelo, mas é importante, já no meu primeiro mandato, conseguir aprovar uma lei, ter uma lei sancionada. Tem muito parlamentar que passa a vida e não consegue, justamente porque isso aí vai ao encontro do que a população está precisando, né? Segurança está feia.
2: Bom dia, deputado, tudo bem? Deputado, o senhor recentemente também foi notícia nacional por conta do julgamento da comissão de ética, né? Que suspendeu três parlamentares, o senhor Zé Trovão e o Marcos Von Hatten, por causa daquele episódio que impediu o acesso do presidente da casa aos seus assentos ali na mesa, né? São duas perguntas. Primeiro, o senhor considera justa a punição e a sua expectativa no plenário? O senhor acha que no plenário consegue absolvição ou realmente vai ter que cumprir essa suspensão de 2 meses?
1: Bom, o primeiro ponto é o seguinte: não dá para ser justo porque não dá para saber nem do que a gente foi suspenso. É importante dizer que eu ainda tenho um outro processo que me recomenda 3 meses porque eu fiz um discurso aqui em Campo Grande. Olha o absurdo, você quer afastar um parlamentar porque ele discursou numa manifestação e o outro, eles recomendam 3 meses por conta desse discurso. Sim. Agora, vamos tentar entender por que a gente está sendo suspenso. Foi porque ocupou a mesa? Não foi. Porque a esquerda já fez isso 17 vezes, não aconteceu nada. Tá ok? Inclusive, o Glauber, depois do nosso evento, fez com violência, interrompendo uma sessão, coisa que a gente não fez, e nem representado ele não foi. Não aconteceu absolutamente nada. Agora, se você pensa assim, não, então foi porque vocês são de direita, porque era direita ocupando lá. Também não foi, porque mais de 100 parlamentares fizeram a mesma coisa que eu, Marcelo e o Zé fizemos. Tinha um grupo grande lá, mais de uma centena de parlamentares de oposição. Então, veja, que foram escolhidos 3 pessoas específicas dentro do mesmo evento. E isso aí é ilegal. Os tribunais do Brasil já pacificaram o princípio da indivisibilidade. Se todo mundo fez a mesma coisa, tem que todo mundo responder do mesmo jeito. E aí escolheram o Marcel por quê? Porque é favorito do Senado no Rio Grande do Sul e ele é combativo. Ele é um dos parlamentares mais combativos que tem. O Zé Trovão, que também enfrenta bastante a esquerda, conhecido por ser combativo, e eu, que também tem esse perfil combativo. E mais do que isso, os três lutam e lutam muito pela anistia. A gente cobra muito a questão da anistia. E principalmente agora que eu sou indicado pessoal do presidente Jair Messias Bolsonaro, que com a carta escrita de próprio punho disse que no Mato Grosso do Sul o candidato dele sou eu. Então veja, eu sou o único pré-candidato do indicado pessoalmente, diretamente pelo presidente Bolsonaro. Então, isso aí é o sistema reagindo, querendo atrapalhar, porque no ano eleitoral você tirar o mandato de um parlamentar atrapalha bastante, atrapalha a atuação parlamentar, atrapalha na pré-campanha. Então, é pura e simples perseguição. E ainda, no meu caso, eles querem me impor 5 meses. Por quê? Porque, na verdade, é o sistema querendo atacar todo mundo que é leal ao presidente Bolsonaro e vai fazer o trabalho que tem que ser feito, que é lutar pelo impeachment do Alexandre de Moraes.
2: É só uma dúvida, deputado. O presidente da Câmara é um deputado declaradamente de direita.
1: Quem? O Hugo Mota?
2: Hugo Mota, é.
1: Dom, quanto?
2: É. Ele
1: é da base do Lula, meu amigo.
2: Não sei, nunca vi a votação dele a favor do Lula.
1: Todas?
2: O relator do seu processo também é de um partido de direita.
1: Qual partido dele?
2: É do União Brasil.
1: Não, né? Ele é do União Brasil do Ceará.
2: Exatamente.
1: É do União Brasil do Ceará, da base do Lula, base
2: que
1: forte.
2: Tem o como candidato, o Ciro Gomes, apoiado pelo PL.
1: Sim. Né? Então, Ciro Gomes está no União Brasil?
2: Não, ele está no PSDB com apoio do PL.
1: Tá, mas o relator Gomes... do meu processo está no União Brasil.
2: Então, mas está na mesma aliança.
1: Base de esquerda.
2: Então, exatamente, o que é o sistema? Quem são o sistema?
1: O sistema.
2: Que o senhor tanto fala.
1: Ué, é o pessoal que quer manter o status quo, quer manter a coisa do jeito que tá.
2: Quem
1: Você quer que eu dou nome?
2: Por favor.
1: Você tem uma lista, nós temos até amanhã aqui, porque vai dentro...
2: Só os líderes já me bastam.
1: Tem os 500. Dentro dos 513, você tem boa parte do centro, você tem toda a esquerda, você tem no governo federal, primeiro, segundo, terceiro escalão, composto pelo pessoal que quer manter a situação como tá. No judiciário, você tem o Alexandre de Moraes, você tem o Toffoli, você tem o Gilmar Mendes, aquele, o Zanin, você tem aquele que é comunista, o Flávio Dino, que é declaradamente comunista, tem o Toffoli do resort do Taiaia, aí no STJ tem aquele do missão dada, missão cumprida, e mais uma porrada deles. Basicamente, o establishment, o sistema, é aquelas pessoas que não querem mudar a realidade que o Brasil tá, que quer deixar do jeito que tá. São todos aqueles que se levantaram contra o presidente Bolsonaro. Aí nas Forças Armadas, aí tem mais uma porrada também. Então, é toda uma estrutura que tem que ser mudada, que faz com que, por exemplo, a gente aumente as penas de determinados crimes. Isso não muda o país. Por quê? Porque existe todo um arranjo social para manter como é que tá. Agora, você dizer para mim que o Hugo Mota é de direita, você tem que dar uma avaliada dessas coisas.
2: Mas também não é de esquerda, concorda?
1: Não, é centro. O Hugo Mota é centro, mas tá na base do Lula.
2: Foi o centro que aprovou, por exemplo, a dosimetria que vai diminuir a pena do Bolsonaro?
1: Praticamente não diminui a pena do Bolsonaro. Foi o centro que tirou de pauta a anistia. Nós temos votos para passar a anistia e, por conta de um arranjo com o Alexandre de Moraes, foi feito um texto que foi autorizado por ele, que é o texto da dosimetria, construído pelo Paulinho da Força. Agora você vai falar para mim que Paulinho da Força é de direita também. Paulinho da Força. Foi o Paulinho da Força que construiu o texto da dosimetria junto com o Alexandre de Moraes, com a anuência do STF, para daí passar a muito custo. E lógico, só passa o que o centro permite que passe. Uhum. Agora, dentro do centro, você tem ali o pessoal que é centro-direita, centro-esquerda, tem o pessoal que tem o voto exclusivamente de máquina, que não tá nem aí com a opinião pública, e tem as pessoas que prestam atenção na opinião pública. Essas que prestam atenção na opinião pública votaram junto com a gente para passar a dosimetria.
0: Deputado, são 7h34 hoje, o nosso convidado, o deputado Marcos Polon. O senhor é um dos parlamentares que mais apresentou propostas na Câmara, né? Uhum. Como avalia a sua produção legislativa até agora?
1: Olha, a gente buscou responder à sociedade em todos os pontos que acreditávamos que havia necessidade de mudança, tanto em relação à legítima defesa, direito de propriedade, defesa da mulher, pessoas atípicas. Eu estou entre os 10 que mais produziram, e o mais pesado é que os meus projetos de lei, eu que escrevo, eu que reviso junto com a assessoria, não é só, tipo, vem o que vem normalmente para autoria parte de mim.
0: Da tua formação também.
1: É, porque eu sou professor de direito há mais de 20 anos, né? Sou advogado. Agora, no final do meu mandato, eu vejo que eu concentrei muita atuação dentro do gabinete, e eu deveria ter atuado mais fora do gabinete, eu acho, assim. Trabalhado de uma forma mais incisiva em outros outros pontos, mas isso tem funcionado. Acredito que foi, respondemos ao anseio do que a gente se comprometeu na campanha, e tanto que eu tive a felicidade de ter uma lei minha sancionada, e tenho outras aprovadas na Câmara também, como por exemplo a restrição administrativa de acesso ao benefício a quem invade terra. Isso aí também foi um projeto de lei meu. Então, dentro dessa perspectiva, acredito que atuamos dentro do que nos comprometemos.
0: O senhor tem atuado, então, hoje, é segunda-feira, então já vai para Brasília hoje?
1: Essa semana vai ser por Infoleg, que é remoto. Eles permitem que você vote por aplicativo, e aí nessas semanas em que eles permitem que a gente vote por aplicativo, a gente aproveita para andar a base aqui, né? Então, ir pro interior, fazer a capital.
0: Sobre o bilhete que o senhor comentou, o Tony comentou, supostamente escrito ao próprio punho pelo ex-presidente Jair Bolsonaro.
1: Não é supostamente, é escrito pelo presidente Bolsonaro. O senhor é a primeira pessoa do Brasil que utiliza supostamente na frase. Agora, se o senhor
0: é uma regra jornalística, eu não vi isso.
1: Agora, se o senhor quiser, eu trago a carta aqui.
0: Não tem problema nenhum, acho que a gente pode até publicar no nosso jornal, está à sua disposição, tá?
1: Certo.
0: E o senhor acha que, mas o PL aqui está sob o comando do ex-governador,
1: sim,
0: Reinaldo Azambuja, que já determinou que uma candidatura dele, pronto.
1: Sim.
0: Né? O senhor acha que, além disso, tem outros membros do PL disputando a vaga? O sim. senhor acha que o bilhete escrito pelo ex-presidente Jair Bolsonaro já lhe garante a vaga?
1: Eu tenho certeza absoluta, porque não existe direito a ser um Bolsonaro. No Brasil, a gente pode até dizer que não existe direita, só existe Bolsonaro. Então, é inconcebível, é impensável você imaginar qualquer movimento que se pretenda caminhar na direita que desautorize o presidente Bolsonaro. Não há qualquer possibilidade remota de quem pretenda buscar voto na direita desautorizar o presidente Bolsonaro. E como eu disse para o senhor, hoje eu sou a única pessoa do Brasil que tem uma indicação direta do presidente através de carta, e não vejo a menor possibilidade de não atender uma determinação do presidente.
0: Deputado, como o senhor viu hoje, né, o debate sobre a liberdade de expressão dentro do Congresso Nacional?
1: Está prejudicado hoje, dependendo do que você fala e principalmente quem fala, você pode ser sancionado, inclusive dentro da própria casa. Isso é catastrófico, isso atrapalha muito a democracia do Brasil, porque você limita a atuação parlamentar. Veja, o artigo 53, que dá a imunidade total de opiniões, palavras e votos, ela serve justamente para você ter a liberdade de falar o que você quiser, porque você está ali representando as pessoas. A função principal do parlamento é parlar, é falar. E por isso tem essa imunidade. Veja, quando eu me formei lá em 2003, era bem tranquilo entender que não havia crime de opinião. Você poderia falar absolutamente o que você quisesse, da forma que você quisesse. Aí agora houve uma modulação disso aí de maneira que não tem mais prerrogativa. Ao ponto que nós temos um deputado federal que foi preso no exercício do seu mandato porque fez um vídeo no YouTube, que é o Daniel Silveira. Uhum. Isso é um absurdo, isso é um tremendo absurdo.
0: Muito bem, 7h39, nosso convidado, Marcos Polon, deputado federal. Daqui a pouquinho voltamos para encerrarmos a nossa entrevista ao vivo aqui no Jornal da Top. Vamos ao intervalo e voltamos já já.
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3: 7:43.
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5: 4, falando para o estado de Mato Grosso do Sul, através de 88,9 aqui em Campo Grande, falamos também aqui em Camapã, 90,9, Caracol, 102,3 e Viema, 103,1, Glória de Dourados, 98,9, trazendo as informações em tempo real. Nosso convidado hoje, o deputado federal Marcos Polon. Deputado, o Senado está nos seus planos 2026. Então, portanto, o que o senhor pode antecipar desse projeto político?
6: Bom, uma vez estando eleito, a prioridade absoluta é trabalhar pela liberdade dos sequestrados do Rio de Janeiro. Esse pessoal tem que ter o direito de voltar para casa.
5: Da anistia.
6: Da anistia. E também a liberdade do presidente Jair Messias Bolsonaro. E na sequência, o impeachment dos ministros que abusam de poder, como é o caso gritante do Alexandre Moraes. É lógico que tem outros pontos também que vão além do abuso de poder, como o fato do resort do Toffoli, do Taiaiá, né? Da interferência do Gilmar Mendes em outros pontos. Então, nós precisamos tirar dos ministros do Supremo esse verniz de endeusamento, porque do jeito que está hoje, só do que você fala, você já pode amanhecer na cadeia. Isso aí é um grande absurdo. Mais do que isso, você está vivendo uma situação hoje no Brasil que só cogitar investigá-los de atos supostamente criminosos, o sujeito já é perseguido e preso. E aí eu pergunto a você, se hoje, à luz do dia, se um ministro der um tiro na cabeça de alguém na Praça dos Três Poderes, quem pode parar? Quem pode fazer alguma coisa? Hoje não tem ninguém, hoje não tem reação. Então, ou a gente põe limite no Supremo, não vai ter democracia mais.
7: Deputado, o senhor citou agora há pouco a possibilidade de uma nova julgamento e possível punição por um discurso que o senhor fez em Campo Grande, né?
6: Isso.
7: O senhor se referiu ao presidente algum modo com palavras não muito amigáveis.
6: Isso.
7: Que não permite falar aqui nesse horário. E o senhor também fez um discurso.
6: Aqui doeu mais, foi chamado de baixinho.
7: Entre tantos.
6: Esse aqui doeu mais.
7: Entre tantos. E o senhor também se disse que quem entregou o PL ao PSDB eram canalhas.
6: Isso. Né? Déspotas, cretinos e canalhas.
7: Quem são esses canalhas?
6: É o pessoal que, como eu disse pra você, que se tá dentro do sistema, se vale do sistema, e constrói dentro do próprio partido uma forma de neutralizar a mudança, né? Então, essas pessoas que neutralizam mudança por dentro do próprio partido, pessoal que fazia conchavo lá dentro, principalmente gente que infelizmente está dentro da própria legenda, e eu deixei isso bem claro, me referi a pessoas que estavam dentro da legenda, que levava fofoca, que inventava mentira, que sabotava o nosso trabalho. E foi nessa perspectiva aí que a gente fez essa crítica, justamente às pessoas que não querem permitir uma mudança, né?
5: É, inclusive, você sabe que aqui o Jornal da Top, eu gosto de cultura, né, Zanetti?
3: Sim. Então,
5: quando o deputado fala que é déspota, só para as pessoas entenderem o que é déspota, né? É um governo absoluto, arbitrário, opressor, né?
6: Ditatorial.
5: Então, ditatorial, então esse é o déspota.
7: Ricardo também é cultura.
6: É,
7: para. E o que, que o senhor, como o senhor avaliou, tem avaliado o seu desempenho nas pesquisas eleitorais até o momento?
6: Olha, depende qual pesquisa que é. Por exemplo, tem umas pesquisas aqui que a gente vê que eu acho que está sendo feita dentro de presídio. Para dar o resultado que está dando, só se der dentro de presídio. Mas em relação à pesquisa do modo geral, bolsonarista é muito cético. O pessoal entender cético é aquele que não acredita. Vou dar um panorama bem simples para vocês. A gente tem dificuldade de acreditar na urna. Vocês acham que a gente vai acreditar em pesquisa? E outra coisa, se fosse para se orientar por pesquisa, o presidente Bolsonaro não tinha sido eleito, porque ele estava em último na pesquisa. Uhum. Eu, quando candidato em 22, na última semana, eu nem aparecia na pesquisa. Na última semana, eu nem aparecia na pesquisa, eu fui mais votado. É, o candidato que foi pro segundo turno em 22, ele estava em quarto na pesquisa. E foi em primeiro, uhum, pro segundo turno em 22. Então, existe mil maneiras de se fazer pesquisa, né? Igual preparar Neston. Existe mil maneiras de preparar Neston, invente uma. Acho que pesquisa é a mesma coisa. Por isso que a gente tem uma dificuldade muito grande de abraçar a pesquisa, porque a direita tem um histórico que a pesquisa sempre falha em relação ao posicionamento da direita. Então é muito difícil você entender como válida algumas pesquisas que são feitas no Brasil afora. Por exemplo, as que dava o Lula na frente até pouco tempo atrás, você vê, só tem uma explicação, ou está sendo feito dentro de presídio, ou estão manipulando o número.
5: Uhum. São 7h49, queremos, já fechando a nossa entrevista, deputado federal Marcos Polon, agradecer a tua presença aqui nos estúdios da Top. Eu estava contigo lá em Camapuã.
6: Verdade.
5: Estávamos lá, eu falei, poxa, vai no meu horário. Aí ele pegou, deu um jeitinho de não ir no
6: seu
5: horário.
6: Exatamente.
7: Oh, assim vocês combinaram.
6: Foi.
5: Combinadinho.
6: Combinou em Camapuã.
5: Deputado, deu tudo certo. Os nossos microfones à sua disposição.
6: Bom, agradecer o espaço mais uma vez, mandar um abraço para todos que nos ouvem e principalmente dizer a todos sul-mato-grossense, o PT não roubou só dinheiro, ele não roubou só vergonha na cara, porque hoje as pessoas estão cometendo crimes à luz do dia. O que antes era feito em paraíso fiscal, com desvios bem elaborados e estruturas jurídicas complexas, hoje é feito à luz do dia no PIX, com contratos frios, com contratos falsos para esquentar dinheiro, como por exemplo supostamente 129 milhões, um contrato só, para a esposa de um ministro, para supostamente advogar. Isso é completo desrespeito. As pessoas não têm mais sequer a preocupação em fazer no escondido. Mas não foi só a vergonha na cara e dinheiro que o PT roubou. O PT roubou também o direito do brasileiro sonhar. E é isso que esse ano pretende devolver, o direito da gente ter esperança e sonhar num país melhor. E isso só vai acontecer o dia que nós tivermos senadores que tenham coragem de limitar os abusos que alguns ministros do Supremo estão fazendo. O grande objetivo do Senado agora é realizar o impeachment daqueles que tomaram o poder de assalto do Brasil, que estão usando da toga para poder cometer esses abusos. E é por essa razão que o presidente Jair Messias Bolsonaro me indicou, porque ele sabe que eu sou um sujeito que tem mais coragem que juiz. Ele sabe que eu sou um sujeito que não se vende, não se entrega, não se dobra, não se rende, não desiste. E eu vou lutar até o fim da minha vida para restabelecer a liberdade do meu país, porque foi para isso que eu entrei na política e foi por isso que ele me indicou como o seu pré-candidato ao Senado.
5: Muito bem, agradecemos então, deputado Polon, são 7h51. Olha essa daqui, para você que tem MEI, prazo para enviar declaração anual, termina no fim do mês, procedimento é obrigatório. Quem tem essa informação pela Rádio 2 é a Milena Abreu.
8: Termina no dia 31 de maio o prazo para que o microempreendedor individual, o MEI,
3: envie a declaração anual do Simples Nacional, referente ao faturamento do ano passado. O documento é obrigatório para todos os profissionais registrados na categoria, inclusive para aqueles que não tiveram faturamento ou não realizaram vendas ao longo de 2025. O procedimento deve ser feito exclusivamente pela internet, por meio do portal do empreendedor, onde o usuário deve acessar a área dedicada ao MEI e informar o valor total da receita bruta obtida com a prestação de serviços ou com a venda de mercadorias. O preenchimento correto desta declaração é o que garante a regularidade do CNPJ perante a Receita Federal e evita problemas graves para o negócio. Quem perder o prazo ou deixar de enviar os dados fica sujeito ao pagamento de multa, que é de no mínimo R$50. Além disso, corre o risco de ter o registro cancelado definitivamente. Além disso, a falta da declaração impede o empreendedor de gerar boletos mensais de contribuição e pode bloquear o acesso a benefícios previdenciários e direitos fundamentais, como aposentadoria e auxílio-doença. Para quem ultrapassou o teto anual do faturamento, que é de R$81 mil, é necessário atenção redobrada no momento da transmissão dos dados. Se o valor excedente for até 20% do limite, o empreendedor será desenquadrado do regime do MEI apenas no ano seguinte, passando a atuar como microempresa. No entanto, se o faturamento for muito superior a essa margem, a mudança é retroativa e gera cobrança de impostos e juros adicionais. Em caso de erros no preenchimento, o sistema permite a correção por meio de uma declaração retificadora disponível no mesmo portal. Da Rádio 2, Milena Abreu.
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5: São 7:54. Produtores rurais têm até 1º de junho para regularizar o rebanho e evitar bloqueios sanitários em Mato Grosso do Sul. Essa informação pelo Vale do Ivinhema. Agora, produtores rurais de Mato Grosso do Sul que podem, que possuem, né, animais independentes do tamanho da propriedade, devem cadastrá-los até 1º de junho, né, junto à IAGRO, Agência Estadual de Defesa Sanitária e Animal. A medida faz parte aí da primeira etapa de 2025. Declaração anual de atualização cadastral de rebanhos, que é obrigatório. Além da atualização cadastral, os produtores também devem realizar a declaração semestral dos rebanhos. Quem não cumprir a exigência dentro do prazo poderá sofrer penalidades, como multas, bloqueios de emissão de guia de transporte de animal, né, e outras restrições sanitárias que impactam diretamente a comercialização e o transporte dos animais. Segundo o diretor da IAGRO, Daniel Ingold, o cadastro é uma ferramenta estratégica para o controle sanitário, prevenção de doenças e fortalecimento do mercado agropecuário sul-mato-grossense. Zanetti.
7: É isso. Né? Aliás, vamos aproveitar e mandar um abraço pro pessoal do Vale do Ivinhema, do site, do IV Notícias também.
5: Sim.
7: Que sempre estão nos atualizando com essas importantes notícias.
5: Trazendo informações em tempo real para você e lógico, você também pode participar conosco, onde quer que você esteja, no estado de Mato Grosso do Sul, 67 99218-8550. Pode mandar aqui a tua informação. 99218-8550. Você pode interagir com o Jornal da Top. Olha só, trazendo também informação importante para você que está também se atualizando aqui através do semáforo de Campo Grande. A nossa capital está com um sério problema, Zanetti. Trazendo aí vários semáforos desligados.
7: Impressionante.
5: Né? Até estávamos vindo para cá, eu no meu carro, o Osney também no dele, né, Osney? Estávamos ali na região da Bandeirantes, semáforos totalmente apagado, com o Agemiro Fialho e Bandeirantes naquele cruzamento. E outros também que vimos, basta chover ou fazer frio e os semáforos, eles não funcionam.
7: Nós temos semáforos em Campo Grande dos anos 70 ainda, né, Ricardo? A engenharia de trânsito de Campo Grandense não é tão inteligente, né?
5: Não é tão.
7: Precisa fazer aliás, uma sugestão aí para os deputados federais, né? Trazer emendas para melhorar a engenharia de trânsito em Campo Grande, urgentemente.
5: Certeza. São 7:56, vamos ao esporte.
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5: chegando nosso especialista, e eu penso que ele vai trabalhar muito, Zanetti, nessa questão do futebol, né? Porque tá chegando a Copa do Mundo, né? Um calendário aí, Campeonato Brasileiro da Série A 2026, né? Nesse 18 de maio, segunda-feira, situa-se num período de jogos agendados pela tabela principal, né? Agregada, porque daqui a um mês já
7: para
5: vem
7: tudo
5: a Copa do Mundo. Marcelo Cará, bom dia.
8: Bom dia, Alexandre Zanetti, bom dia, Ricardo Ortiz e toda a equipe que faz parte. E nós ouvintes também da Top FM. Pois é, rapaz, e hoje falta um mês certinho, Rogério, pra Copa do Mundo, né? E o Brasil tem dois amistosos, né?
7: Já lavei minha amarelinha.
8: Já lavou?
7: Já lavei. Então,
8: amarelinha e azulzinha, né? São as duas, azulzinha, né?
5: Aliás, eu quero provocar o nosso diretor, Tony Bueno, fazer umas camisetas, né? Aqui da Top, verde e amarelo.
8: Verdade, boa ideia. Vamos lá, então.
5: A equipe do esporte aí, incentiva
8: isso. Pela Série D, o Operário se deu mal, hein? De novo. Não tem mais jeito, perdeu de novo pelo mesmo placar, 2-1 pro Uberlândia, e o Ivinhema empatou em 0-0 com o Abecate Ouvidor. E pela Série A, o Coritiba empatou com o Inter em 2-2, aqui foi só zebra, hein? Fluminense 2, Vitória também 2, o Bahia perdeu pro Cruzeiro 2-1, aí vem um monte de empate de novo. Atlético Mineiro 1, Botafogo 1, Remo 1, Palmeiras do Rogério 1, aí Rogério.
7: E do Ricardo também.
8: É do Ricardo, verdade. O Santos, rapaz, olha, ganhou do Bragantino por 2-0, hein?
7: Ganhou bem.
8: Gol do Neymar, hein, cara? 1-1, Chapecoense e Mirassol. O Corinthians ganhou do meu São Paulo por 3-2. Mas que jogo feio, hein?
7: Feio, um jogo apesar esquisito. De 5 gols,
8: né? Ó quem tá aí chegando aí, ó. Tá contente o flamenguista, hein? O Flamengo ganhou do Grêmio por 1-0. Ele já chegou fazendo festa.
5: Tony Bueno, Tony Bueno, senta aqui e fala do seu Flamengo.
7: Melhor do mundo, né?
8: Fazer o quê, né?
7: Melhor do mundo e segundo no Brasil.
6: Eu fiquei triste porque o Palmeiras jogou muito ali na reta final do jogo.
5: Como que é? É bola na mão, não mão na bola.
7: Eu achei injusto.
5: A regra diz que foi gol.
7: Foi gol.
6: Não, a regra é gol. Infelizmente o juiz cancelou o gol. E outra, jogou muito. O Palmeiras nos últimos 20 minutos ali jogou demais, né?
7: Mas o futebol é isso, né, Tony?
8: Futebol perdido. O Atlético, o Paranaense perdeu pro Vasco da Gama. Olha o Vasco dando uma arrancada maravilhosa.
6: Parabéns aí.
8: Renato Gaúcho. Ele é o responsável, viu?
6: Ontem foi bom. Quem não perdeu, empatou ontem, o Flamengo ganhou.
7: Uma rodada boa pro Flamengo, sem dúvida.
5: Tony Bueno e o Rogério apoiando aqui hoje o Jornal da Top. A nossa Renatinha está de folga, né? Então, está aí.
6: Renata, cada 3 meses é férias. De 10 dias.
5: Quem pode?
7: Ela merece, ela merece.
5: Rogério, hoje na edição, então, Jornal da Top, temos
7: a presença do Dr. Lívio, vereador de Campo Grande.
5: Opa, e aí
6: vai ser uma boa entrevista.
5: A Mirtes, o Rogério e o Tony vão estar aí contigo.
8: Aí vamos descobrir que time que ele torce também, né?
5: Isso. Já chegando ela aqui, Flavinha Becker, para te fazer alegria no seu dia, trazer muita informação. Mas eu quero encerrar da seguinte forma: o não você já tem. Muitas vezes as pessoas dizem, eu não consigo, eu não quero fazer, não posso. Para aí, pense, o sim você está em busca dele. Fale para você mesmo, sim, eu consigo, sim, isso vai dar certo. E as coisas vão prosperar na tua vida, tendo fé em Deus e acreditando que você vai vencer.
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10: 8:05.
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13: Feliz, tá na Top, começando o nosso Bom Dia da Top, nessa manhã maravilhosa, 11 de maio, friozinho em Camapuã. Olha, é comemorado o Dia Nacional do Reggae, hein? Olha que top, dia da integração do telégrafo no Brasil também, olha que legal. Hoje, bastante friozinho nessa manhã, né? Olha, a mínima aí foi 10 graus pela manhã, né? Bem cedinho, e olha, tem aí possibilidade aí de ficar entre os seus 21, 22 graus hoje. Então pode esperar que o friozinho deve continuar, né? Não há possibilidade de chuva para hoje, maravilha. Menos mal, né? Porque quando chove fica mais frio ainda. É, não é fácil não, coisinha. Eu começando por aqui o nosso Manhã da Top, desejando a você um dia lindo, iluminado pelo nosso querido Papai do Céu. Que coisas boas possam acontecer na sua vida. E onde quer que você esteja, aumenta o volume do seu radinho, viu? Bom dia pra turminha das fazendas também, a turminha do agro, que tá sempre juntinho com a gente, todos os dias aqui na Top. A turminha que com certeza levanta aí cedinho, né? Cedinho que eu digo é às 3 da manhã pra tirar leite, né? Não é fácil não, hein? Essa vida da galera do agro é pra acabar com o piqui do Goiás. Bom dia pra toda essa galera aí do agro também. Bom dia pra turminha do comércio da nossa cidade, assim como eu, já trabalhando, já com a mão na massa, agradecendo ao Papai do Céu, né? Por mais um dia de vida, pelas oportunidades que nos são maravilhosamente inseridas em nossa vida, né? Que você tenha um dia aí cheio de novidade, cheio de positividade, cheio de amor, cheio de paz. A galera dos caminhoneiros também, a turminha que está passando pela nossa cidade, ó, para tomar aquele cafezinho delicioso, tá? Para você verificar aí um lanchinho para continuar a sua viagem bem tranquilo, com muita gratidão no coração, né? Seguimos firmes por aqui até às 11 da manhã com muita música boa, com a sua participação e, claro, com muitas notícias também. Tudo que há de novidade, a gente chega aqui, a gente conta pra você. Então, a gente evidencia a nossa programação. Eu vou começar retrô hoje, viu? Vou começar retrô com essa aqui, ó. Voyage, Voyage. Lembra dela? Eu lembro. 1987 foi gravado esse sucesso. Então, a gente traz pra você nessa manhã de segunda-feira. Segundou com S de sucesso. 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
3: 8:23.

0: tá na top. Oi, Guilherme. Oi, Deus. Oi, Deus. Sou eu de novo, viu? Vamos falar com essa turminha que eu amo de paixão, Mari maravilhosa. Bom dia.
1: Bom dia. Aqui é a Mari da Fazenda Seresta. Toca pra mim Alemão do Forró, só pra curtir.
0: Opa! Se toco, viu? Se toco. Se toco. Deixa eu ver. Alemão do Forró, eu vou mandar Fica Amor. Fica Amor. Tem sucesso aqui também. Fabi, bom dia. É a Juliana. Manda pra mim a música Hoje Eu Sonhei com Você. É ruim quando a gente sonha, né? Hoje eu sonhei com você, é linda. É linda esse sucesso, né? E é claro que eu toco pra você sim. Caraca, o playlist não quer trabalhar hoje. Playlist, para com isso, seu fela da mãe. Ele não trabalha e não quer deixar eu trabalhar, gente. Vocês estão vendo isso? Que absurdo. Vou ter que ir embora.
2: Eu tô miserável.
0: Posso não?
3: Pode não.
0: Por que não? Eu posso sim, rapaz.
4: Exatamente.
0: Ah, não tá querendo deixar eu trabalhar? Vou embora então, ué.
5: Chama,
0: né? Chama a vizinha.
5: Conversa rolar.
0: E deixa a conversa com a gente.
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0: É muito bom, muito bom. 8h37 por aqui. Cleia, beijo no seu coração. Excelente manhã pra você. Esfriou, minha amiga. Hoje é dia de quê? Hoje é dia de fazer uma feijoada deliciosa pro almoço. Pra quem gosta também, um bobó de frango, uma sopa, né? Esfriou é caldo, esfriou é sopa. Deu sopa, a gente come.
2: Tô miserável.
0: 8h37 da top. Gente do céu, agora vamos de pedrada, né? Desse jeito meu coração não aguenta, porque tô igual essa música do Humberto Ronaldo, viu? Hoje eu sonhei com você. Top demais! 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

0: Mas que negócio é esse, né? Trilha nova? Do Neida?
1: Surtou, miserável.
0: Que isso?
2: Que isso, meu filho, calma.
0: Gente, nós trocamos de OPEC, né? Essa arte aqui é do artista chamado Osney. Osney! Pra que isso, meu filho? Rapaz do céu! Não é mole não, hein, coisinha? Tá botando o dedo da onde não pode. Vamos lá!
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0: 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Fica, amor! Alemão do

0: lista da Top. Já que eu sou estranho. Ignora!
1: Tô miserável.
0: Felipe Rodrigo, pra você. Fizeram um grande show aí na Acrican, né? Na Expocam. E foi linda, linda, linda, linda festa, gente. Parabéns ao Paulo Valcanai, a toda a diretoria. Olha, simplesmente maravilhoso. Mesmo com o frio, né? A galera curtiu, a galera foi junto. Isso é lindo demais. Zoom maravilhosa, luz da passarela, que lá vem ela. Bom dia!
2: Bom dia, amiga.
0: Você tá
2: amiga,
0: boa?
2: Coloca aí com Teodoro e Sampaio.
0: Ah.
2: Cerca de espinho. Fabi, você aqui tá querendo pôr na cama, amiga, com esse friozinho?
0: Levanta, mulher!
2: Ave glória. Aí eu ofereço aqui pro maridão que tá aqui do meu lado, familiares, amigos, pra você. E quem gostar da música, aí
0: tá, se tiver sorteio, aí
2: coloca eu.
0: Um show de bola.
2: Semana pra nós, né, Fabi?
0: Amém. Bom dia. Semana nova, nova semana aí começando, né? Que Papai do Céu venha abençoar grandemente nossa vida, a minha, a sua, a de todos nós. Bom dia pra Helena também. Helena, bom dia, dona Helena. Tudo bem, dona Helena? Tava tomando um cafezinho ali, nem vi o telefone tocar. Jesus amado, viu? Gente, tô com saudade do seu Marcondes também. Seu Marcondes, por onde você anda, seu Marcondes? Tá sumido, seu Marcondes.
1: Tô miserável.
0: Ele sempre passava aqui pra tomar um cafezinho com a gente, né? De repente sumiu o seu Marcondes. Mas é assim, é a vida, né? Uma hora tem que ir pra lá, pra cá. É uma correria a nossa vida, não é verdade? 8h49, já tem também pra você o nosso horóscopo do dia, tá? Vamos resgatar aí novamente esse horóscopo do dia, que faz tempo que a gente não faz. Então vamos inserir novamente na nossa grade, né? 8h49 na Top.

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3: 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Honra e glória ao nosso Deus que está aqui.
4: 9:25.
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0: playlist da Top 935 por aqui, Mike Rodrigo. Murro na boca. Rapaz, essa música é meio estranha, não é não? Eu, hein? Sei lá. Eu acho que...
1: Mas tu sai de problema, rapaz. Eu já te falei, meu. Moço, pelo amor de Deus, moço. Sai de problema, rapaz.
0: É.
1: A vida tua é caçando problema, meu irmão.
0: Não é fácil não, você viu, rapaz? Eu não acredito não, viu? Murro na boca, meu pai amado.
2: Eu não acredito não, Charlene.
0: Nem eu acredito, viu? Deixa eu mandar beijo pra essa turminha que eu gosto. Leugênia e Heloísa. Assentamento Itaqui, em São Gabriel do Oeste. Ligadinho com a gente, aquele abraço carinhoso pra vocês aí, viu? Obrigada pela audiência, pelo carinho, né? Pela manhã maravilhosa aqui, pela companhia com a Top também. E vamos que vamos por aqui até às 11 da manhã com muita música, muita informação, sua participação que é super top também. Excelente manhã aqui pro Marcelo. Marcelo tá na escuta, bom dia pra você, obrigada pelo carinho. A Lúcia Miguel também sempre ligadinha com a gente, todos os dias participando muito. A turminha da Fazenda Ponte Vermelha, Marli, bom dia pra você, minha linda. Obrigada pelo carinho de sempre com a Top FM também. A minha querida Valentina, Valentina de Tia Fabi, beijo no seu coração. Obrigada pela companhia, pela manhã maravilhosa aqui comigo também, viu? Tá sintonizadinha no carro. Eu tô de carona com a Valentina, gente. Vocês não têm noção. Tô de carona.
1: Eu tô, miserável.
0: Beijo no seu coração aí, viu, Valentina? Sequência de muita sofrência, porque senão, né, não dá. E você, já se apaixonou por alguém que já tem alguém? Pois é, que história, né? Manu Batidão que canta essa. Alguém que já tem alguém. Essa dói.

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uma top locutora pelos corredores. Ai, meu Deus. Acontece. É raro, mas acontece. Meu pai amado, é o ó do Morogodó inteirinho mesmo, né? Vamos que vamos por aqui até as 11 da manhã. Bom dia, Fabi. Excelente manhã pra você. Segundou, né, gata? Segundou, Gabriele. Vamos que vamos, porque segundou, amadinha. Segundou e a segunda não tá com pena de ninguém. É mole, não. A segunda-feira está arrasando, né? Está arrasando. Está sendo a bela da segunda-feira. Vamos que vamos por aqui. Deixa eu mandar beijo especial também pra Dona Helena Alves, Maria Regina. Excelente manhã pra você também aí, viu? Obrigada pelo carinho. Sequência de muita sofrência no próximo bloco. Haja coração. Tem Simone Mendes pra você. Eu gosto, viu? Saudade proibida da Simone Mendes. 9h46 na Top. Eu volto já.

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5: 9:50.
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9:10, 1 minuto por aqui, Bia Frazo, imperfeita. Ah, esse negócio de se sentir imperfeita é complicado, né? Gente, ó, 10:01 na top por aqui, daqui a pouquinho tem mais músicas pra você. Rapidinho eu tô de volta. Quem piscar não vai nem ver, viu?

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8: 10 e 5.
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Tô feliz, tô na top, tá aí Wesley Safadão, pega o Guanabara e vem, música linda pra você que está acompanhando a nossa programação da Rede Top FM também, você que está ligadinho desde cedinho com a gente, muito bom dia, que papai do céu abençoe você onde quer que você esteja, tá? Sequência de muita música boa por aqui, daqui a pouquinho no próximo bloco, logo mais ao meio-dia também tem o Jornal da Top pra te manter sempre muito bem informado, eu volto já.

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9: 10:26.
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estou na top. Olha aí que linda essa canção espetacular aqui na Top FM pra você. Olha, vamos que vamos por aqui daqui até às 11 da manhã com muita música, muita informação, sua participação que é uma delícia. Me pediram Gustavo Lima, Todo Mundo Me Ama, meu Deus do céu, essa daí é pedrada na canela também, né? Fabi, bom dia, tudo bem? Toca uma do Zezé pra gente nessa manhã, é a Jussi, Jussi maravilhosa. Zezé é incrível, né? Zezé é maravilhoso, já vai rolar aqui na sequência, inclusive nesse bloco ainda, uma do Zezé, fica tranquila, tá? Beijo no seu coração aí e vamos que vamos, porque não dá pra parar não, viu? Só pedrada.

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4: 10h44.
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6: Pioi de boteco.
7: Tô feliz, tô na Top 10h45. Piolho de boteco, é mole? Pode não, coleguinha.

0: estou na Top Jean, Giovanni, Dois Corações. Linda essa canção por aqui, né? Vou ficando por aqui também, viu, minha gente? Vou ficando por aqui, deixando as minhas últimas, tá? Lembrando que amanhã eu tô de volta a partir das 8 da manhã com muita música, muita informação, sua participação, enfim, tudo que há de gostoso aqui na Top FM pra você, tá bom? Friozinho demais da conta, mas a gente segue firme que nem prego na areia. Deixa em off. Fui!
1: Eu acho que escondidinha é mais gostoso. Não sei você, mas se liga aí.

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0: 50, G. Giovanni, opção 1, 123, ou Christian Ralph, IP Florido.
1: Bom dia, Fred Becker, aqui é o Dersi, passando por Dourados, ligado na 98.9. Tô feliz, tô na top.
0: Oi, beijo.
1: Vou ficar com opção 2.
0: Muito bem,

minha xará, lá da Coronel Antonino. Vai ficar com a opção número 1. Será que vai ganhar, xará? Becker, tudo bem? Bom dia, Daniela Mendes. Ótima semana pra nós. Hoje o almoço

0: dia, Flávia Becker. Aqui é a Nete Pinheiro, da quinta linha do município de Fátima do Sul. Eita, nós! Tô feliz, tô na top opção Jean Giovanni. Já tá registradíssimo seu voto por aqui, tá bom?
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0: Enquanto você continua votando, a gente conhece daqui a pouquinho a campeã. Ah, saudade, hein, ó. Dela e

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1: 11:40.
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0: Bom dia no Manhã da Top. Daqui a pouquinho, boa tarde já, né, gente? 11h48. Tá na hora da gente já saber aqui o nome dos ganhadores dessa segunda-feira. Você que participou comigo no 679-9218-8550. Atenção! Pix da Top valendo pra você. Quem será que faturou Pix da Top? 88,90. Daqui, produção. Obrigada, maravilhosa. Fabrício Guilherme Rock. É isso? Fabrício Guilherme

mesmo. Ailda, é isso? Ailda B. Camargo. Ailda B. Camargo faturou nossa caneca. Tá top pra tomar um cafezinho gostoso com a Flavinha Becker. Agora é o seguinte, vamos

0: não for, relaxa. Tudo tem um tempo e pode ter certeza que o de Deus é certo. Não é duvidoso, tá bom? Beijo nesse coraçãozinho no meu, tô levando todo mundo. E nas minhas orações, vocês fazem parte, pode ter certeza disso. Tô indo, mas já que, ó, com saudade de vocês. Portanto, amanhã, 8 horas, combinadinho? Eu e vocês, vocês e eu, aqui, no Mera Top, desse jeitinho? Ah, adoro, tô feliz, tô na Top, tô juntinho com você. Chegando a informação no Jornal da Top, segunda edição, pra você se manter bem informado em tempo real. Combinado assim, no mais, uma ótima tarde. Uma excelente noite e ó, um amanhã abençoadíssimo pra gente se encontrar às 8 horas, combinado? As ultiminhas do Manhã da Top pra você. Beijos e agora eu vou almoçar. Não sei aonde, mas eu vou. Beijo, família linda!
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0: também.

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5: Meio-dia e dois.
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10: Meio dia e quatro.
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11: Bom dia, Campo Grande, bom dia, Mato Grosso do Sul, bom dia, você ligado na rede Top FM 90.9 Camaquã, 102,3 na cidade querida de Caracol. Nossos ouvintes, nossos amigos em Glória de Dourados, toda a região através da 98.9, Ivinhema, o Vale do Ivinhema, 103.1, e é claro, Campo Grande, 88,9. É a Rede Top FM nesta segunda-feira fria, mas com a perspectiva de melhorar o tempo aqui em todo Mato Grosso do Sul. Hoje é dia 11 de maio de 2026. Bom dia, Rogério Zanetti.
12: Bom dia, Antônio Moreno. Bom dia,
11: bom dia, bom dia, Mirce Ramos.
13: Bom
11: tudo
13: dia,
11: bem?
13: Rogério. Bom dia, Tony. Tudo bem?
11: Já almoçaram?
13: Não.
11: Não?
13: Ainda
11: então,
13: não.
11: Bom dia para vocês que já almoçaram. Boa tarde. Vamos às datas comemorativas neste dia todo especial.
13: Muito bem, hoje nós comemoramos aí o Dia Mundial das Aves Migratórias, é Dia Nacional também do Reggae.
12: Dia... Reggae?
13: Isso mesmo, Dia da Integração do Telégrafo no Brasil.
11: Muito bem, eu tenho uma história sobre o telégrafo. Minha filha tinha 4 anos, pai, eu preciso fazer um trabalho sobre Marechal Rondon. Quem foi Marechal Rondon? Comecei a explicar, inclusive ele foi quem difundiu o telégrafo no Brasil para fazer as comunicações. Como era o telégrafo? Eu expliquei para ela, código Morse. Ela falou assim: ei, pai, já vi que esse Marechal Rondon não era inteligente. Por que que ele não inventou logo o Wi-Fi? Então, criança tem dessas coisas, né? Que alegria.
12: Genial.
11: Não, e hoje ela tá 3 anos já fazendo curso de medicina e sabe da importância de Marechal Cândido Rondon. Dia do reggae. Você gosta de reggae, meu amigo?
12: Gosto muito de reggae.
11: Eu gosto do reggae.
12: Som jamaicano, né?
11: Reggae
12: é um som jamaicano que
11: é nativo da Jamaica.
12: Própria Jamaica, que por sua vez é filho do ska.
11: Ah.
12: O primeiro ritmo jamaicano, o ska, é um pouco mais acelerado.
11: Aí surgiu o reggae, mas
12: a geração do Bob Marley deu uma desacelerada no ska e criou o reggae.
11: Que legal.
12: Um estilo musical muito, muito divertido.
11: Muito bem, vamos para os destaques do dia.
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11: Trump deve conversar sobre o Irã, sobre as armas nucleares, o comércio e a... É com o Xi Jinping? É esse aqui, Xi Jinping?
13: Isso mesmo.
11: Ela fez um resumo aqui, Xi Jinping. Deve ser isso aí,
13: o Xi Jinping.
11: O Xi Jinping, esse X e é Xi Jinping?
12: Não é X salada, é Xi Jinping.
11: Aliás, daqui a pouco nós vamos falar sobre o Irã.
13: Eleitor pode se inscrever para ser mesário voluntário.
11: Famílias com renda de até R$8.100 podem participar do programa Minha Casa Minha Vida em Mato Grosso do Sul.
13: Parque Ayrton Senna acolhe 80 pessoas neste inverno.
11: Vamos para a previsão do tempo.
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13: Muito bem, vamos à previsão do tempo então para esta segunda-feira, dia 11 de maio de 2026. A previsão indica que nós tivemos aí a madrugada mais fria do ano. Algumas cidades registraram geadas leves e temperaturas abaixo dos 5 graus. Segundo o Centro de Monitoramento do Tempo, nesta segunda-feira o tempo fica firme, sol com poucas nuvens em grande parte do estado. As menores temperaturas variam entre 4 e 8 graus, especialmente nas regiões sul e sudoeste. Há também a possibilidade de formação de nevoeiros durante o amanhecer, devido à combinação entre a umidade e o declínio acentuado das temperaturas. Os ventos atuam no quadrante sul com velocidades que variam entre 40 e 60 quilômetros por hora. Nas regiões sul, Cone Sul e Grande Dourados, máximas entre 15 e 19 graus. Nas regiões pantaneira e sudoeste, máximas entre 18 e 23 graus. Na região do Bolsão, norte e leste, máxima entre 17 e 26 graus. E aqui em Campo Grande, a máxima deve chegar aos 20 graus e o frio ainda permanece nesta terça-feira.
11: Muito bem. 12:10, mas o clima já deu uma aquecida, né? A tendência agora é de ficar mais ameno, o frio vai persistir.
13: Então, que eu vi, segundo os boletins meteorológicos, Tony, é que o frio realmente permanece até amanhã mais intenso, e aí na quarta-feira já começa a esquentar um pouquinho mais.
11: Graças a Deus, né? Rogério Zanetti, não poderíamos deixar de falar sobre o Trump e essa parada nesta guerra, esse cessar fogo de mentira lá no Oriente Médio e também entre a Ucrânia e a Rússia. Como você está enxergando tudo isso?
12: O cessar fogo entre a Ucrânia e a Rússia é de três dias. É, na verdade, quem insistiu no cessar fogo na Rússia foi o próprio Putin, por conta das comemorações do Dia da Vitória. Ah. 9 de abril.
11: Poxa, eu tenho que fazer a comemoração aqui.
12: Não precisa comemorar, não vamos brigar agora não. O 9 de abril é a data que celebra a vitória do exército russo sobre o exército nazista.
11: Ah,
12: que decretou o fim da Segunda Guerra Mundial. Ele ia aproveitar isso, podia decretar o fim da guerra contra a Ucrânia, mas parece que, na verdade, a gente tem a nítida impressão, a real impressão, de que os dois países não têm interesse na... Os dois dirigentes, tanto o Zelensky, ucraniano, quanto o Putin, não têm reais interesses na paz.
11: Parece,
12: né,
11: que já começaram a lucrar com a guerra, né?
12: A indústria da armas está entre as 10, quinta, na maioria das vezes.
11: E politicamente também, parece que já começaram a tirar proveito.
12: Se mantém no poder por muito tempo, acaba não tendo eleições, né? Tem muitos interesses. Já o Trump, parece que a gente repete as mesmas notícias. Tem uma trégua, de repente começa de novo, tem um bombardeio ali, uma cutucada lá, e até agora nada. O Irã ontem sinalizou que aceitaria aquela carta de intenções pro fim da guerra.
11: Mas o Trump não gostou, não falou, não, não gostei, não.
12: Acho que ele não gostou do Irã ter aceitado a proposta. Parece isso às vezes, entendeu? Mandei uma proposta de paz, mas por que você aceitou?
11: Você aceitou? Não, eu sou contra.
12: Pois é. Continuamos aguardando.
11: Muito bem. E sobre as notícias também internacionais, falando ainda sobre Trump, vai ter um encontro com o Xi Jinping? É isso mesmo, minha amiga? Mitch Ramos. É sobre o Irã também, né? Sobre armas nucleares e sobre também essa questão do Irã.
13: Também, né? Os dois se encontram e devem discutir aí Irã, Taiwan, inteligência artificial e armas nucleares. Enquanto avaliam também a prorrogação de um acordo sobre minerais críticos e, segundo autoridades americanas, que prevêem aí a visita dos dois dias de Trump à China nesta semana. Os líderes das duas maiores economias do mundo realizarão as suas primeiras conversas presenciais em mais de 6 meses, enquanto tentam estabilizar os laços tensos pelo comércio, a guerra dos Estados Unidos e de Israel com o Irã e outras áreas de desacordo. As conversas entre os dois líderes também devem abordar áreas que há muito tempo são fontes de tensão entre os Estados Unidos e a China, incluindo o Irã, Taiwan e as armas nucleares. Trump deve chegar a Pequim nesta quarta-feira, dia 13, e antes das conversas previstas para quinta e sexta-feira. Essa será a sua primeira viagem à China desde 2017.
11: Muito bem, 12:13.

0: Ô, Jerusalete, o encontro vai ser na China.
1: Isso que eu ia falar, rapaz. Os líderes geralmente vão aos Estados Unidos, demonstram respeito, o Trump os recebe ou não, que às vezes ele apronta com as pessoas, né? Agora vai ser o contrário. O Trump vai se dirigir até a China e vai ser recebido pelo primeiro-ministro chinês, perdão. Isso demonstra a força que a China tem nos últimos anos na geopolítica mundial, né, Tony?
0: É, com certeza. E interessante que o Trump indo lá vai ter que chegar mais calmo, né? A gente acredita que vai dos outros. Aqui o negócio é mais embaixo.
1: A China, a pauta está incluída os minerais críticos, os minérios raros. A China é o maior produtor de minérios raros. As empresas americanas ainda dependem da China, como por exemplo a Tesla, para fabricar seus carros elétricos, e o próprio Google, né?
0: Sim.
1: Depende dos minerais raros chineses ainda, que do Brasil não começou a se explorar ainda, para produzir os produtos tecnológicos dele. Produzir os produtos é meio redundante, mas é bem isso.
0: Como diz o outro, temos que ir com calma, porque essa visita aí, ela é de suma importância também para o cenário mundial, né? É, vamos com notícias em nível nacional. O Brasil avança em política nacional para minerais críticos, ou seja, o assunto é global, né?
1: É a tecnologia do momento, né?
0: Paloma Custódio traz essas informações.
2: A Câmara dos Deputados aprovou o projeto de lei que cria a Política Nacional de Minerais Críticos e Estratégicos. A iniciativa é voltada ao fortalecimento da cadeia mineral brasileira em setores essenciais para o desenvolvimento econômico e tecnológico do país, como defesa, inovação e transição energética. O texto segue agora para o Senado. Um dos principais pontos é a criação do Fundo Garantidor da Atividade Mineral, que contará com aporte inicial de R$2 bilhões da União. O objetivo é oferecer garantias financeiras e mecanismos de mitigação de risco para empreendimentos ligados à produção de minerais críticos e estratégicos. O projeto também prevê um programa de incentivo ao beneficiamento e à industrialização desses minerais no próprio território nacional, com a concessão de até R$5 bilhões em créditos fiscais ao longo de 5 anos. Relator da proposta, o deputado federal Arnaldo Jardim, do Cidadania de São Paulo, disse que o Brasil precisa avançar além da exportação de commodities minerais e transformar seu potencial geológico em instrumento de desenvolvimento. Além dos recursos da União, o fundo poderá receber aportes voluntários de estados, municípios, organismos internacionais, bancos multilaterais e até de outros países. Os recursos deverão apoiar apenas projetos considerados prioritários pela futura política nacional do setor. Essa definição ficará a cargo do Conselho Nacional para a Industrialização de Minerais Críticos e Estratégicos, órgão que também está previsto no projeto. O fundo também poderá atuar em parceria com instituições financeiras públicas e privadas, fundos soberanos, bancos multilaterais e agências de desenvolvimento. As receitas obtidas pelo fundo terão isenção de impostos sobre a renda das pessoas jurídicas e da contribuição social sobre o lucro líquido, condicionada à previsão da lei orçamentária. Reportagem Paloma Custódio.
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0: Rogério Zanetti, esses minerais são muito importantes. Inclusive, o Brasil tem uma ilha que está em processo aí de documentação, que fica a alguns quilômetros aí do Rio Grande do Sul, uma ilha submersa. Dizem que tem muitos minerais críticos, né? Muitos minerais especiais.
1: O Brasil é rico em minerais, né? Não seria diferente dos minerais críticos.
0: Segundo
1: maior reserva de minerais críticos ou minerais raros do mundo. Agora, parece que o Congresso já está antecipando, criando a legislação própria para isso e tudo mais, que não burocratize muito, né?
0: Sim.
1: Que as empresas, o próprio Brasil, que o mineral é do país, do Estado, né?
0: Uhum.
1: É do Estado, que a legislação seja favorável ao Brasil, porque nós podemos nos tornar uma potência, né, Tony?
0: Com certeza.
1: Nós podemos, tanto a China, Estados Unidos, todos têm interesse, o próprio Brasil, claro, tem interesse na exploração desses minerais. E o Lula falou lá com o presidente norte-americano, né? Nós queremos parceria com os países que têm interesse em, conosco, explorar isso e transformar isso em riqueza. Né? É, virar grandes empregos, né? Pelo menos.
0: Muito bem, e as eleições estão chegando e os tribunais eleitorais podem receber as inscrições para aquelas pessoas que querem ser mesários. Mirti Ramos.
4: Muito bem, são informações da Agência Brasil. Os tribunais regionais eleitorais estão com inscrições abertas para ampliar e renovar o banco de mesários voluntários que vão atuar nas eleições deste ano. Todo eleitor com mais de 18 anos pode se inscrever desde que esteja em situação regular com a Justiça Eleitoral. O cadastro é feito online, preferencialmente pelo aplicativo e-título ou nos portais dos tribunais regionais eleitorais. O candidato a mesário também pode entrar em contato com o cartório via WhatsApp. Caso seja selecionado, essa confirmação chega por uma carta e muitos tribunais também enviam uma convocação de forma digital. O Tribunal Superior Eleitoral orienta os mesários a realizarem um treinamento preparatório pelo aplicativo Mesário, disponível para download. Lembrando que, além dos deveres, os mesários também contam com vários benefícios. Desde março, uma campanha do Tribunal Superior Eleitoral convoca colaboradores para atuarem como mesários.
0: 12 horas e 19 minutos, vamos para um rápido intervalo e já voltamos com a entrevista do dia. Bom dia para você que sintonizou agora na Rede Top FM.
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5: Meio-dia e 22.
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1: Muito bem, estamos de volta, 12:24. Estamos em rede Camapuã 90.9, Caracol 102,3. Nossa querida cidade de Viema 103.1 e também Glória de Dourados 98.9, Campo Grande 88,9. Mirte Ramos tem alegria, bondade e a felicidade de anunciar o nosso entrevistado.
2: Sim, Tony, hoje nós vamos conversar com ele, que é médico oftalmologista, formado pela Universidade Federal de Mato Grosso do Sul, atuou como voluntário na Fraternidade Sem Fronteiras, CETOI, Clínica da Alma, é a vereadora aqui em Campo Grande também. A gente vai conversar com o Dr. Lívio. Seja muito bem-vindo, Dr. Lívio.
3: Muito obrigado, Top FM, obrigado, Tony, Mirtes, Rogério. Tô na top, tô feliz, né?
1: Lívio, você também foi diretor, né, do Hospital Regional, né? Um tempo.
3: Sim, durante a pandemia,
1: né? Foi o momento mais crítico.
3: Recebemos
1: ali,
3: essa missão do ex-governador Reinaldo Zambuja.
1: Sim.
3: E aí tentamos cumprir da melhor maneira possível, né? Foi uma experiência maravilhosa, né? Acho que na minha vida. Infelizmente perdemos alguns colegas naquela ocasião, mas de modo geral foi uma oportunidade que vai ficar marcada realmente na minha história.
1: Há quanto ano você já atua na área da medicina?
3: Tony, eu me formei na Universidade Federal do Mato Grosso do Sul em 1999. Eu fiz minha residência geral na Santa Casa em oftalmologia, depois fui para a USP em Ribeirão Preto, fiz minha subespecialidade, né, que é a parte de órbitas, tumores oculares. E fiz meu doutorado lá na USP também. E voltei para cá em 2004, final de 2004.
1: Uhum.
3: Desde lá estou atuando na Santa Casa, atuei na Santa Casa há muito tempo e hoje sou preceptor da residência de oftalmologia no São Julião, que completou 10 anos de serviços prestados aí à nossa cidade, ao nosso estado, no último sábado.
1: Rogério Zanetti.
4: Bom dia, doutor Lívio.
3: Bom dia.
4: Seja bem-vindo à Top FM.
3: Obrigado.
4: O senhor é vereador em Campo Grande, já é o segundo mandato, né?
3: Eu fui vereador no mandato de 2016 a 2020 e agora entrei novamente.
4: Mas eu acredito que o senhor vai concordar que essa legislatura, esse mandato atual, é o que vem recebido, no geral, mais críticas da população de Campo Grande, né? Essas críticas são justas?
3: Eu acho que... Qual que é o grande problema que eu vejo, sabe, Rogério? Eu tive na outra legislatura com o prefeito Marquinhos Trade. O Marquinhos Trade havia pegado uma cidade bastante judiada em função da ex-administração do ex-prefeito Bernal e acabou conseguindo colocar toda a zeladoria da cidade em dia e tal. E infelizmente agora nós estamos vivendo uma situação precária na prefeitura de Campo Grande. A nossa cidade, ela tem deixado a desejar e isso acaba refletindo de certa forma dentro da Câmara de Vereadores, né? A Câmara tem tentado ajudar na medida do possível a prefeita Adriane Lopes, mas infelizmente a gente ainda não está vendo os resultados dessa gestão, né? A gente tem uma expectativa de que, segundo a própria prefeita falou, segundo o ex-secretário de obras, o Marcelo Migliori, nos havia afirmado em reunião, de que a zeladoria da cidade estaria ajustada até o meio do ano, e inclusive com recapeamento de várias vias, né, da nossa cidade. Então eu espero realmente que isso se concretize, porque nós estamos indo, infelizmente, de mal a pior.
1: Mirte Ramos.
2: Doutor Lívio, o senhor é médico e acredito que uma das maiores demandas que chegam da população seja exatamente a saúde. Como é que o senhor vê essa realidade? Vai chegar um momento que a população vai poder respirar, aliviar e ter um atendimento de qualidade?
3: Irtz, quando entrei, eu tive uma reunião com a prefeita e eu falei que a saúde da cidade tinha que ser reiniciada, né? Resetada. Porque também, assim como vários outros serviços públicos, a saúde também vinha numa depreciação de serviços. Isso também impactado pela perda, né, pelo déficit de vagas em hospitais que nós temos hoje em dia, vide a situação que a Santa Casa tem vivenciado nesses últimos tempos. O Hospital Regional, infelizmente, também está vivendo um momento crítico. O Hospital Universitário fechou as portas para urgência e emergência, isso também dificulta o acesso. E o que vai acontecendo? Você vai tendo represamento de pacientes nas UPAs, nas unidades de saúde, e isso, de uma certa forma, acaba atravancando muito a saúde da nossa capital.

0: Agora, com a ascensão do Marcelo Vilela na Secretaria Municipal de Saúde, eu tenho a impressão já inicial de que o Marcelo entrou com uma outra motivação, com uma outra cabeça, com o intuito realmente de modificar algumas situações que vêm acontecendo. Então, eu estou dando esse crédito pelo pouco tempo de trabalho que ele tem ainda, mas infelizmente a gente ainda está longe de conquistar uma saúde de qualidade. Hoje nós temos uma fila muito grande de represamento de cirurgias eletivas, nós temos muitos pacientes nas UPAs aguardando essas vagas nos hospitais. A gente que milita dentro da área da saúde, nosso celular não para de receber demandas de cirurgias e de pacientes aguardando essas vagas, e a Prefeitura de Campo Grande, ela precisa dar essa vazão, né? Nós temos a perspectiva, e foi ruim de uma certa forma, quando o hospital regional passou por aquele processo daquela privatização, vamos dizer dessa forma, mas é uma parceria público-privada, e aquilo acabou também atrapalhando um pouco, retirando da administração de Campo Grande as vagas que eram lá do hospital, do hospital regional. Então isso ficou na mão do Estado também. Então assim, mas a gente está confiante que isso precisa ser feito, e eu tenho a impressão de que o Marcelo entrou com essa determinação de fazer. Mas agora a gente tem que esperar para que o tempo venha.
1: Doutor, nessa crise da saúde, surgiu semana passada a proposta de privatizar duas unidades de saúde em Campo Grande. Essa é uma saída? E qual que foi a sua posição lá na Câmara?
0: Eu votei contrariamente por uma questão de que nós não estamos vendo na gestão da prefeitura um entendimento em outras áreas também. Então eu fiquei temeroso nessa situação. Vamos lá. A terceirização por si só, a gente não pode criticar no vazio, né? Nós temos terceirizações que deram certo e tem uns terceirizações que não deram certo. Qual que é o grande gargalo nisso daí? É a gente ter a segurança de que para cá venha uma organização social que realmente vá gerir com qualidade essas unidades. Esse é um ponto. Então, assim, a crítica dos sindicatos de que tudo não vale, a terceirização nenhuma presta, não é também a verdade absoluta. Nós temos instituições que prestam e instituições que não prestam, que vieram para fazer rolo. Então, o que que eu imagino, assim, sabe, de certa forma, uma organização social que gira, que tem uma gestão adequada daquela unidade, para aquela população que vai ser atendida, eu tenho a impressão até de que ela pode melhorar naquele universo micro ali, né, daquela população. Porém, o que acontece? Uma organização social, ela trabalha com um contrato de gestão. Então, por exemplo, ela tem lá 250 pacientes para atender por dia naquela unidade. Chegou aqueles 250, chegou 251, ela não tem mais condição de atender, porque ela não recebe por aquilo. Ela não tem essa meta. Então, o que que vai acontecer? Essas pessoas iriam buscar as outras unidades de saúde e iam também extravasar os atendimentos nessas outras unidades. Então, veja, para aquele usuário que vai ser atendido numa unidade que vai ser requalificada, vai ter uma estrutura física toda remodelada, tem uma equipe médica, enfermagem, todos os outros profissionais completinha, bonitinha, não vai ter mais. Esse paciente talvez seja bem atendido, mas só que a repercussão nas demais unidades da rede, ela acaba piorando a situação. Então, eu acho que foi muito mais por uma falta de credibilidade da gestão atual que isso acabou não passando de maneira efetiva, e claro, pela mobilização de todo o Conselho Municipal de Saúde, que precisa ser respeitado, ouvido nessa situação também, tá? Só que eu não generalizo. Não é toda terceirização que é ruim, não. Isso também não existe.
2: 12:33, ainda falando de saúde, vereador, você foi diretor do hospital regional no momento mais crítico. Naquele momento, com certeza, você deu várias sugestões à Secretaria de Saúde aqui do estado, né? Como está, na sua visão, hoje a saúde no Mato Grosso do Sul, e no seu entendimento, o que dá para melhorar mais?
0: Bom, acho que a principal situação é que nós precisamos uma organização das redes instituições locais de saúde, né? Então nós temos nas várias regiões do estado, nós precisamos de hospitais que consigam efetividade e resolução daquelas demandas daquela localidade, né? Vocacionados para cada região. Então, na região de Corumbá, na região de Coxim, na região de Dourados, da Grande Dourado, na região do Bolsão, a gente precisa ter unidades de saúde que consigam resolver as situações daquela região. Eu tenho a impressão de que o secretário Maurício tem também uma boa experiência, mas só que dentro da rede privada, né? Foi dirigente da Unimed, sempre militou nessa área privada e tem hoje uma experiência muito grande para que isso venha a acontecer. Ele tem uma gestão intencionada, mas eu tenho a sensação de que ele tomou um choque ao sair da iniciativa privada e entrar na gestão pública. E também tudo que vem envolvido dentro de um processo de licitação, de um processo de parceria público-privada, todos os entraves que a gestão pública ainda tem, infelizmente, mas que são mecanismos de controle, né? Mas eu tenho a expectativa de que isso possa realmente vir a avançar mais no nosso estado.
2: E o vereador aqui em Campo Grande, seus projetos que você tem apresentado, o seu mandato, quais as perspectivas para o futuro político?
0: Ô, Tony, eu já desde o outro mandato eu tenho dito que a gente precisa de muito pouca lei, muito pouco projeto, sabe? A gente hoje tem uma infinidade de projetos que não são sequer seguidos, né? Leis que não são sequer seguidas. Eu acho que a gente tem que exercer um papel muito mais de fiscalização do executivo do que ficar produzindo projeto aí esperando a sanção da prefeitura. Então, eu acho que o papel da Câmara tem que ser muito mais de fiscalização. Eu digo, por exemplo, nessa questão da CPI do transporte que nós implementamos no primeiro semestre do ano passado, e que nós estamos aguardando. Nós indiciamos todos os diretores do consórcio, nós indiciamos ex-diretores de agências, colocamos para o Ministério Público está inerte até o presente momento. Nós chegamos a conversar com a Prefeitura Municipal sobre a questão da intervenção e estamos aguardando até esse momento. Muitas vezes o pessoal da empresa pergunta: doutor, o que o senhor achou da mudança da gestão da empresa? Eu falei: olha, isso é questão da empresa, eu não tenho nada a ver com a empresa, isso é assunto interno. O que eu espero é que a Prefeitura exerça o seu poder e possa fazer alguma coisa de maneira rápida. Então, são esses, eu acho que os projetos mais importantes que um vereador deveria, a gente deveria se preocupar, né? Nessa questão da saúde, nessa questão do transporte coletivo, eu tenho a expectativa de que realmente vá acontecer uma intervenção na municipal no transporte coletivo. Não que a prefeitura vá assumir isso, mas que ela vá realmente transferir essa concessão para uma outra empresa, mas também a gente espera que haja a mudança, né, na melhoria dos ônibus, a troca dos ônibus velhos que nós já denunciamos, e que não haja esse aumento de tarifa. O transporte coletivo, ele precisa ser subsidiado pelo poder público. Isso é algo que eu realmente defendo. O empresário está lá e ele tem uma conta para fechar, ele tem um lucro dele para tirar, que é justíssimo, mas o transporte tem que funcionar como algo subsidiário, porque não é só no Campo Grande. É no país inteiro, nós estamos vendo dificuldade no transporte coletivo e que precisa ser subsidiado pelo poder público.
2: Ser eficiente também, não subsidiar depois também.
0: Não, tem que ser um transporte de qualidade, decente.
2: Com certeza. E o futuro político do doutor Lívio? Disputa eleição 2026?
0: Não disputo. Eu sou do União Brasil, vou ajudar a Rose para deputada federal agora, nesse momento. Vou ajudar também o deputado Rinaldo, que está migrando para o nosso partido, para União Brasil. Então, esse é o meu compromisso firmado já desde a minha eleição. A Rose me trouxe novamente para a política. Eu não ia ser candidato novamente. A pedido dela, eu entrei para auxiliá-la. Né? Então, eu vou ajudá-la em retribuir. E eu espero que não só ela vire deputada federal, mas como ela também vire a nossa próxima prefeita de Campo Grande. Oi. É com isso que eu tô contando.
2: Aí, o doutor Livre já lançando a Rose Modesta aí, prefeita de Campo Grande.
1: Primeira mão.
2: Em primeira mão, Virgem Ramos.
3: Doutor, o senhor falou sobre a fiscalização, né? O senhor também é um vereador que anda muito nos bairros, né? Como que é feito esse seu contato com a população, né? E que de outras formas também é feita essa fiscalização?
0: Por que eu quero uma prefeita Eu quero exercer um mandato de prefeito, de vereador, em que eu tenho um prefeito, uma prefeita do meu lado, porque realmente é muito difícil. Da outra vez eu era uma oposição ao Marquinhos e hoje eu sou uma, de certa forma, uma oposição à atual gestão. Mas porque é muito satisfatório, Mirtes, quando a gente anda num bairro e a gente pede um tapa-buraco, e esse tapa-buraco acontece. Uhum. Agora há pouco eu solicitei 18 trocas de lâmpadas na região do Paraty, que é uma região que eu abracei ali, fiz muita campanha ali, tive muitos eleitores lá, e há mais de um mês e meio e nada foi feito, né? Estou me reunindo hoje com o secretário de governo Ulisses para realmente cobrar que isso venha a acontecer. Então é muito satisfatório quando a gente consegue ir num bairro e realmente ser atendido nessas demandas. E a gente está ajudando a gestão nisso, a gente está detectando onde a gestão está falhando e a gestão tem a oportunidade de também melhorar junto com a Câmara aquele bairro, né? Então eu acho que eu espero realmente que a gente consiga uma integração, eu espero realmente e torço para que a gestão da Adriane Lopes tenha sucesso, tenha êxito, porque todos nós estamos vivendo nessa cidade e não adianta a gente torcer para uma coisa piorar, não é esse o nosso intuito, a gente quer andar numa via com pavimento adequado, recapeado. A gente quer. A cidade, por exemplo, está sofrendo muitas vezes com falta de iluminação na Afonso Pena. Então, assim, imagina os bairros.
2: Vamos para um rápido intervalo, estamos em rede.

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8: Meio-dia e 45.
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11: É, a gente tem aí uma, eu bati muito nisso o ano passado, sobre a questão dos 156 milhões de reais que foram pagos por o custo de pessoal no último ano do mandato da prefeita. Isso está sendo apurado ainda, está sendo apurado pelo Ministério da Saúde, está sendo apurado pelo nosso Tribunal de Contas. Existem alguns relatórios que infelizmente eu não posso divulgar porque está em sigilo comigo também, está sob sigilo, o próprio Tribunal de Contas falou. É, existem alguns indícios, mas realmente não tem nada hoje de concreto para que a gente possa afirmar uma situação como essa. Não tem.
12: Mirti Ramos.
13: E como que o senhor avalia, doutor Lívio, também, né, o diálogo entre a Câmara e o Executivo?
11: Olha, eu quero fazer prestar elogios públicos ao nosso presidente Papi, tá? O Papi tem suportado algumas situações ali, tem sustentado muito do que o executivo tem colocado na casa, tá? Com muito respeito, sempre respeitando muito os lados opostos, né? Que também as vozes opostas ali na casa, mas o Papi tem ajudado muito nessa questão da governabilidade da cidade, tá? Mas o que eu sinto falta, tá? Por exemplo, o Marquinhos, vamos falar do Marquinhos Tradi. Marquinhos Tradi, quando foi prefeito, eu tinha muitas restrições com relação a ele, mas era um cara que estava presente lá, sempre na Câmara. Tinha um projeto importante, ele ia lá pessoalmente, se passava numa reunião ampliada com todo mundo, explicava o que era o projeto, e a gente sente falta disso. Então a gente sente falta da presença da prefeita lá defendendo o ponto de vista, o projeto dela. Então eu acho que falta essa interlocução, não por parte da Câmara Municipal do PAP especificamente, mas em função do executivo estar mais presente na casa. Amanhã nós temos uma reunião com a vice-prefeita, né, que vai estar presente lá, mas eu acho que falta esse contato um pouco mais próximo do executivo junto ao legislativo.
12: 12:48, doutor Lívio, vereador de Campo Grande, suas considerações.
11: Eu só quero agradecer a oportunidade, Tony.
12: Sim.
11: Parabenizar pela audiência amplificada que vocês têm aí no estado do Mato Grosso do Sul. Obrigado pelas perguntas, Mirtes, Rogério, obrigado realmente por essa oportunidade, e sempre que quiserem podem contar comigo.
12: Vamos agora a uma matéria do Álvaro Couto, né? Home office, deputados federais são liberados de presença nas sessões dessa semana e eles vão poder votar diretamente das suas casas. Ô Rogério Zanardi, seria o famoso 1-7? Trabalho um dia, folgas 7, como é que é isso?
14: É o 7-0.
12: O 1-6, né?
14: Na verdade, e outra coisa, daqui uns dias começa as famosas festas de São João.
12: Ah, né? E aí lá também todos os trabalhos.
14: Vamos
12: nessa matéria.
15: A sequência de feriados pode ter acabado, mas os deputados ganharam alguns dias para ficarem longe de Brasília. A presidência da Câmara dos Deputados autorizou que as sessões desta semana funcionem em formato remoto. O aviso disparado pela Secretaria-Geral da Mesa permite que os deputados registrem a presença de qualquer lugar do país pelo sistema Infoleg, desde que tenham conexão com a internet. A medida é vista como um ensaio para o período eleitoral para que os deputados reforcem a presença em suas bases. Mas apesar do aviso, a pauta publicada para os próximos dias determina que as sessões plenárias de terça e quarta-feira serão no formato presencial, com análise daquilo que não for discutido virtualmente na segunda-feira. No Senado, o plenário azul deve ter sessões quarta e quinta-feira. Os itens a serem discutidos ainda não foram definidos, mas devido ao maio laranja, propostas de combate ao abuso e exploração sexual de crianças e adolescentes devem ser priorizadas. Há também a expectativa para análise do projeto que cria uma política nacional de exploração e processamento de minerais críticos e estratégicos, como as terras raras, essenciais para a indústria de tecnologia de ponta, defesa e transição energética. Com os parlamentares em seus estados de origem, houve esvaziamento também das comissões. Ao menos 8 reuniões foram canceladas ou adiadas em ambas as casas legislativas até a publicação dessa reportagem. Em que pese o cenário incerto, há comissões convocadas para todos os dias da semana, o que é pouco usual. Um dos destaques fica por conta da Comissão de Constituição e Justiça da Câmara, que, dentre os 26 itens previstos para análise na terça, está o polêmico projeto que libera manifestação política no interior de empresas privadas. No mesmo dia e na mesma casa, as comissões de Desenvolvimento Econômico e de Finanças e Tributação discutem um aprimoramento da reforma tributária sobre o consumo, com o intuito de evitar distorções e garantir justiça social no sistema arrecadatório. Ainda na terça, vai ser votado o plano de trabalho da Comissão Mista da Medida Provisória, que atualiza o piso salarial dos professores em 5,4%, com impacto aos cofres públicos estimado em 6,4 bilhões de reais para este ano. Enquanto na Comissão de Assuntos Econômicos do Senado, pode ser aprovada a criação de novos crimes no mercado de valores mobiliários. Na quarta-feira, a Comissão Especial da Câmara dos Deputados, que analisa a ampliação do limite de faturamento da tabela do Simples Nacional, deve fazer o primeiro encontro após a instalação e eleição da presidência. A intenção é apresentar o plano de trabalho e votar requerimentos de audiência e convites. Reportagem Álvaro Couto.
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12: 12:58, como diz o meu pai. 51. Né? É 51?
14: Boa ideia.
12: Ah, 12:51. Como diz o meu pai, né? Você não é todo mundo, você vai trabalhar 7-0. Já os deputados podem trabalhar home office. Parabéns aos nossos deputados federais aí. É, não dá pra comentar muito.
14: Qual que é a próxima?
12: Vamos agora aqui, famílias com rendas de até R$8.100 podem participar do programa Minha Casa Minha Vida aqui no Mato Grosso.
13: As novas regras passam a valer a partir de hoje, né? E foram publicadas em um decreto assinado pelo governador Eduardo Ridel. A partir de agora, as famílias, né, com renda mensal de R$8.100 podem se cadastrar. A atualização foi motivada pela necessidade de equiparar os limites estaduais à portaria do Ministério das Cidades, que atualizou os limites de renda bruta do programa Minha Casa Minha Vida. Houve elevação nos limites de todas as faixas. O decreto estabelece ainda uma tabela específica para empreendimentos executados em terrenos públicos doados aos beneficiários. Nestes casos, os subsídios fixos são de R$22.000 na faixa 1, R$14.000 na faixa 2 e R$7.000 na faixa 3.
12: 12:53. Olha, o governo Rio se esforçando aí em relação ao programa Minha Casa Minha Vida, construções de casas populares. É, mas assim, dá saudade do Marum, né, Rogério Zanetti?
14: O Marum era um construtor de casas, né? E construir casa é construir sonhos,
12: né? Não sei assim, se lá na época tinha mais recurso, ou se agora a prioridade não tem muito com o momento, mas precisamos de muitas casas ainda no Mato Grosso.
14: O Mato Grosso ainda tem um déficit habitacional muito grande. É, muito grande.
12: Precisa ampliar isso. Nesses pequenos municípios, né? É. Com certeza aí. É, mas vamos torcer para que as pessoas que ganham até R$8.100 possam fazer suas inscrições e possa conseguir a tão sonhada casa popular. Eu tenho a felicidade, Rogério, duas coisas na minha vida que eu fiz aqui em Campo Grande. Com 18 anos, eu comprei a minha casa e eu falei, eu não vou andar de ônibus em Campo Grande. Comprei uma moto. Então, assim, eu realizei algumas coisas com 18 anos de idade e muitos hoje ainda lutam por ter uma casa própria, um veículo para a locomoção, porque depender do transporte coletivo de Campo Grande não é fácil, não, né? 12:54, vamos para a melhor parte aqui do programa do Jornal da Top, que é a hora do esporte.
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12: Rogério Zanetti, o time lá do Pará segurou a onda, né?
14: Jogou bem. Aliás, se defendeu bem, né?
12: É, né?
14: Se defendeu muito bem.
12: Opa, tá tocando aí no WhatsApp.
14: O Abel Ferreira me ligando. Técnico do Palmeiras.
12: Marcelo, conta pra nós o que aconteceu neste final de semana. Como é que foi aquele time lá, que sempre joga ali no Pacaembu? Como é que é? São Paulo?
17: Morumbi.
12: Morumbi, como é que foi ali?
17: Vamos falar do primeiro da série dele? Aí depois a gente fala do tricolor. Tá me dando tri raiva dele, viu? Mas vamos lá. O Operário, Rogério Zanetti, Mirtz e Tony perdeu para o Uberlândia aqui em Campo Grande, cara, e praticamente está fora do Campeonato Brasileiro da Série D. O Ivinhema continua, ele empatou novamente em 0-0 com a Becate Ouvidor. É uma pena, né? Porque o Operário é um time que faz parte aqui da tradição sul-mato-grossense, assim como o Comercial, que tá voltando, né?
14: O Ivinhema, se tivesse ganho o jogo, seria líder.
17: Seria líder, seria, exatamente. O Ivinhema tá bem, cara. Tá muito bem. E agora vamos falar do São Paulo, né, Tony? Você gosta, né?
12: Não.
17: É, porque o Flamengo dele ganhou, né, Mirtz? A Mirtz não é flamenguista, né, Mirtz?
13: Eu sou, assim, por tabela.
17: Não, mas é, né? É.
13: Sou, tá dando sorte. Feliz.
17: Tá dando sorte.
13: Eu fico feliz.
17: Tá lambendo o pescoço do Palmeiras, mas vamos lá, então. O Curitiba empatou com o Inter com 2-2, o Fluminense com vitória 2-2, o Bahia perdeu pro Cruzeiro por 2-1, e aí os jogos de domingo ontem, Atlético Mineiro 1, Botafogo 1, Remo 1, Palmeiras também 1, Palmeiras 1 do Rogério.
12: Repita.
17: Continua na liderança, né,
14: Rogério? Continua líder.
17: Repita? 1-1. Você gosta?
12: Não, mas eu torço pro Flamengo, mas fizeram uma injustiça com o Palmeiras. Aquele gol foi válido ali já na reta final, na prorrogação, né?
14: É um por semana. O do Santos também na semana passada.
12: Eu acho assim que os juízes da CBF aí tem que passar pela uma reciclagem.
14: Um processo de profissionalização, né, Tony?
12: Pelo amor de Deus, o gol válido. Como é que cancela um gol daquele? Mas tudo bem. Mas continua, parece que teve outros jogos ontem.
17: Sem contar que teve uma chuva lascada lá, né? Eles jogaram, ficaram 1h50, vai esperando.
12: Teve jogo lá no Rio Grande do Sul, lá em Porto Alegre.
17: Olha o Santos saiu de vez do rebaixamento, hein?
12: Saiu?
17: Ganhou de 2-0 o Bragantino.
12: E o menino fez um gol lá, o Neymar.
17: O Neymar fez isso.
12: Jogou bem
17: ontem, o Santos. O Mirassol empatou com o Chapecoense. O Corinthians ganhou do meu São Paulo de 3-2.
12: Não acredito.
17: É, eles queriam arrumar algumas tretas.
12: Quem que ganhou do São Paulo?
17: Um tal de Corinthians.
12: Corinthians.
17: Mas ganhou, né?
12: O pai vinha tá feliz da
17: agora,
12: vida.
17: Agora, eu entendo sim, o São Paulo, como você disse no início do mês, que o São Paulo pegou uma gordura boa. E essa gordura faz com que ele esteja indo em quarto, empatando e perdendo, né, Rogério?
12: Não disfarça não, fala do jogo lá do
17: Grêmio. Não, mas é uma verdade. O Grêmio, não vou deixar isso pro último, tem outro time aqui, ó. O Vasco do Renato Gaúcho.
12: Tá indo bem.
17: Cara, ganhou.
12: Parabéns.
17: Parabéns, Atlético Paranaense. E depois que o Renato Gaúcho voltou, o futebol aí no Vasco, ele deu um... Tá dando um exemplo.
12: Uma guinada boa.
17: É.
12: Né?
17: E pra mim vai ser o próximo técnico da seleção brasileira, hein?
12: Olha só.
17: E finalizando com chave de ouro, né, Tony?
14: Chave de ouro.
17: Flamengo 1, Grêmio 0.
12: Ah, golaço, né?
14: Na verdade, Grêmio 0, Flamengo. O jogo foi em Porto Alegre. O jogo foi em Porto Alegre. Boa vitória do Flamengo, hein? Boa vitória.
17: Boa. Essas foram as nossas notícias do esporte deste final de semana.
14: O Flamengo tá na liderança?
17: O Flamengo tá lambendo o pescoço do Palmeiras. Tá fungando lá atrás.
12: Então tá bom. É melhor vocês olharem no retrovisor lá, que nós estamos chegando. E tem um jogo a menos, viu? Não, nós temos um jogo a menos.
14: Tem um jogo a menos, vai ser cumprido talvez na Copa do Mundo, né? Durante a Copa do Mundo.
17: A classificação, por enquanto, tá Flamengo em primeiro, né?
14: Não.
12: Corinthians, Fluminense.
17: Você,
12: é Fluminense? Não, o Palmeiras.
17: Vamos lá, o Palmeiras em primeiro, o Flamengo em segundo, o Fluminense em terceiro, e o São Paulo com tanto tá perdendo em quarto.
12: Quero fazer aqui dois registro, olha, parabéns ao Remo, 40.500 pessoas.
17: Nossa, lá foi cheio,
12: olha, debaixo de um dilúvio. Nossa. E o Flamengo já está vendendo as entradas para o jogo contra o Palmeiras, que vai acontecer dia 23 ou dia 24?
14: 23.
12: Dia 23 agora.
14: O jogo do semestre, né?
17: Exatamente, vai ser o jogo que vai decidir a liderança definitiva do brasileiro.
12: E parece que já não tem mais ingresso. Coisa boa. Tô feliz.
17: Tô.
12: Até amanhã.
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10: 1 e 3.
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14: 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Boa tarde pra você.
15: Meninas, senhoras e senhores, vai começar mais um palco da Top nesta segunda-feira, dia 11 de maio de 2026. Estamos chegando.
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15: Bora! E aí, como é que você tá? Como é que foi o final de semana das mães? Se divertiu, curtiu? Passou aí, presenteou, ganhou bastante presente, as mamães, as vovós, as titias, as madrinhas, e aí, tudo certo? Como é que foi seu final de semana todo maravilhoso, apesar do frio? Pois é, e a segunda-feira, como é que começou? Gelada, hein? Boa parte do estado de Mato Grosso do Sul, né? Na verdade, em todas as partes, tem algumas um pouco menos, outras um pouco mais frio pra tudo quanto é lado nesse estadão de EBS. E você, tá tudo bem? Vamos fazer o seguinte, vamos fazer a temperatura subir a partir de agora, vamos fazer elevar essa temperatura aí, ó, se o termômetro chegar aí a 40 graus, 45 graus aqui nessa tarde gostosa, no palco da Top com Wesley Paiva, o Pai Vendo Rádio. E ó, a partir de agora já vou zerar tudo aqui, ó, a partir de agora, ok, comando de zerar, já tá tudo liberado pra você participar, interagir, concorrer à camiseta, oferecimento palco da Top, camiseta personalizada da Rede Top FM. Pra você participar, basta você mandar a sua mensagem aqui pro Pai Vendo Rádio, pedindo a sua música, mandando seu alô, seu recado, né? Ou simplesmente mandando um oi aqui pro Pai Vinha, pra gente fazer essa programação gostosa. E se quiser também pode indicar o seu sucesso, tá bom? E incluir aí a sua preferida no nosso playlist. É isso, senhoras e senhores, bora começar? 67992188550 pra você interagir, pra você mandar o seu recado e claro, pra concorrer à camiseta. Oferecimento aqui do palco da Top, tá começando!
10: Opa! Wesley Paiva, aqui é bruto mesmo.
15: Bora sim, ó. Começar diferentão hoje a programação desta segunda hora. Pra matar saudade, som e imagem. Guilherme Santiago na parada. Bora, vem comigo.

0: Paulo e Daniela, parada minha estrela perdida, a primeira da nossa edição, palco da top de hoje foi o Guilherme Santiago, som e imagem, né? Começando muito bem o palco da top desta segunda-feira, dia 11 de maio de 2026. E aí, como é que tá você? Tudo top? Agradecendo desde já a audiência, a companhia, as primeiras participações já estão na parada.
1: Fala, Paivinha, boa tarde, Silva por cá.
0: Fala, Silvio.
1: Manda um abraço aí pro pessoal da rodagem, toca aí pra nós, Banho de Flores. Positiva. Boa tarde, você, Paivinha. Coloca no sorteio.
0: Como é que é o nome da moda? Plano de Flores? Pano de Flores? Não deu pra entender direito aí, mas vamos tentar ouvir de novo a sua mensagem, tá bom? Obrigado pela participação, Silvio.
2: Boa tarde, Paivinha. Aqui é a Nete Pedro, Quinta Linha, município de Fátima do Sul.
0: Oi, Nete.
2: Toca pra mim, Henrique Juliano, cuida bem dela. Uma tarde abençoada para todos nós. Tô na top, tô feliz.
0: Galera da Quinta Linha, grande abraço pra todo mundo. Opa! O Silvio. Ah, bom, cara, é Banho de Flores. Só se for assim mesmo, banho esses últimos dias, né? É Silva! Ô, meu jovem, abre a boca pra falar, meu irmão. Grande abraço pra você, obrigado pela audiência, pela companhia. Quem mais tá falando aqui com o Paivinha?
3: A top vai top.
0: Ah.
3: Me coloca no sorteio do Pix, Rosilene.
0: Beleza, Rosilene, obrigado pela audiência, obrigado pela companhia, tá bom? Sejam todos muito bem-vindos ao palco da top. Fala, Silva! Ele pediu Banho de Flores. Aí falou, vai, vai, vem. Aqui é o filme. Toca Banho de Flores. Abraço pra você, meu irmão. Grande abraço. É o frio, eu entendo. Aqui nós colocamos o ar-condicionado no inverso, pra esquentar, às vezes, no lugar de esfriar, né? Pra dar uma aquecida aqui nos queixos da gente. Eita, pega. Bora que bora. Você vai participando, 67992188550. Manda aqui a sua participação. E o seu pedido musical também, tá bom?
4: Tô feliz, tô na top. Bom dia, boa tarde, Paivinha.
0: Boa tarde, meu irmão.
4: Machado, motorista de aplicativo. Paivinha, tô na rodagem te escutando, hein? Tô na região aqui do Nova Campo Grande nesse momento, entendeu? Se você puder tocar aí, Zezé de Camargo e Luciano, Flores em Vida.
0: Essa
4: agradeço,
0: é boa.
4: Um bom dia, uma boa tarde, tô feliz, tô na top.
0: Beleza, meu irmão, grande abraço pra você, Luiz Machado, motorista de aplicativo, acompanhando a nossa programação, tamo junto, misturado. Rapaziada que tá chegando aí no pé do eito e participando, né? Mandando ver. Ótima segunda-feira pra vocês. Tamo junto e misturado. Bora já já começar a atender os pedidos musicais aqui, tá bom? Simba!

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5: 1:23.

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3: Bora, senhoras e senhores, estamos de volta.
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3: Bora, atendendo o pedido musical do meu amigo Luiz Machado, motorista de aplicativo. Fala, Luiz. Aumenta o seu som agora aí, meu irmão. A sua moda aí. Flores em Vida, Zezé de Camargo e Luciano.

0: musical aqui do meu amigo Luiz Machado, motorista de aplicativo. E aí, Luiz, como é que você tá, meu jovem? Como é que foi o final de semana? Hã? Tudo certo? Curtiu bastante, se divertiu? Hã? Comemorou aí o Dia das Mães com aquelas mulheres da sua vida? Grande abraço pra você, tamo junto, misturado, uma ótima semana. Vou dar um alô especial aqui pra quem mais, meu jovem? Osmildo Batista, fala Osmildo. E aí, cara, como é que você tá? Grande abraço pra você, obrigado pelas palavras aí, tamo junto, misturado. Osmildo Batista, que tá todas as noites aí, após a Voz do Brasil, das 22, né? Isso mesmo, meu? 22? Das 22 até a meia-noite, com aquela música, aquele louvor, aquela palavra amiga pra você que acompanha a nossa programação. Grande Osmildo, valeu, tamo junto, misturado. Fala César! César Almeida virou um divulgador aí da Top FM, né? Do palco da Top Especial. Manda um alô especial aqui pro Marcos, pra Cíntia e pro Lorival da Renovacel. Renovacel, lá no Bom Jardim, acompanhando a nossa programação. Ele passa lá e fala assim: ó, a galera tá com a caixa de som na frente da loja ligado com som no máximo, curtindo a programação da Top FM. Fala, Marcos! Cíntia, Lorival, rapaziada da Renovacel no Bom Jardim, tamo junto, misturado. Obrigado pela audiência, pela companhia de vocês aí, tá bom? Deixa eu ver quem mais tá interagindo, participando aqui com o Pai Vinha do Rádio. Quem tá chegando, quem tá mandando áudio pra nós aqui, quem fala?
1: Boa tarde, Paizinho.
0: Boa tarde. Boa tarde,
1: Sachá, da Santa Emília.
0: Fala, meu jovem.
1: É, põe eu no sorteio aí.
0: Tá falando.
1: Toca pra nós Oi Vida com Gleice Helena.
0: Oi Vida ao Jailson. Valeu, Jailson. Pediu Oi Vida da Gleice Helena. Daqui a pouco ela sai na programação aqui, né? Bora, tem mais. A Fábia Aparecida da Silva tá na Nova Campo Grande acompanhando a nossa programação. Fala, Fábia. O Silva. Oi, Silva. Como é que você tá, meu jovem? Grande abraço pra você. Tamo junto, misturado.
2: Paizinho, boa tarde. Tô na top. Tô feliz. Tô na top. Mário Aparecido da Silva, Jardim Monte Alegre. Cheguei agora, vamos almoçar?
0: Bora.
2: Ih, que beleza, hein? Um abraço.
0: Seu Mário, boa semana e obrigado sempre pela companhia, pela audiência. Deixa eu ver quem mais aqui. A galera mandou aqui pro Pai Vinha bem assim, ó. Boa tarde. Olha só o recado. Que criatividade dessa galera nessa segunda-feira, senhoras e senhores. Boa tarde. Como é que faz pra participar do sorteio? Bom, é só você mandar o seu nome, mandar aí o bairro que você tá ouvindo, a cidade. Você já tá participando do sorteio, tá bom? Tem mais uma participação aqui, ó. Deixa eu ver o final do telefone. Perguntou assim: esse número é o de participar do programa? Claro, fica à vontade, tá bom? Só não conseguimos atender a ligação. Pode mandar sua mensagem de texto ou mensagem de áudio aí. Tá escrito Mata. Mata Sol, não sei como é que é isso. Mataus, acho que é isso. Rapaziada, mandou só o, se é o número de participar do programa. Fique à vontade, esse é o número pra você interagir sempre aqui em todas as programações. Tem mais áudio.
3: Paizinha, coloca no sorteio essa camiseta aí.
0: Tá falado.
3: André Luiz.
0: Fala, André. Querido,
3: daqui do bairro João Morim.
0: João Morim.
3: Beleza?
0: Bom demais.
3: Bom trabalho pra você, meu irmão.
0: Valeu, André. Seja sempre muito bem-vindo ao palco da Top com Wesley Paiva, tá bom? Bora que bora, senhoras e senhores. Bora com mais moda. Quem tá chegando aqui, atendendo pedido musical, é isso mesmo? Ai, ai, ai, quem vem?
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0: Bora tocar moda, né, seu Wesley? Enroscou o botão aqui. Tá frio.

0: também dela, Henrique e Juliana, atendendo o pedido musical da nossa audiência qualificadíssima. Eita, coisa boa!
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0: trai a véia. Meu disfarce, brincar de ser feliz aqui na programação mais top da sua tarde. Esse é o palco da Top. Eu sou Wesley Paiva, o Pai Vendo Rádio com você até as 4 horas, né? Oferecendo muita moda e, claro, a sua participação. Boa tarde, Lucimar Angélica de Oliveira, acompanhando a nossa programação. Ótima tarde pra você. Obrigado pela audiência, pela companhia. Quem mais?
1: Boa tarde, tô feliz, tô na Top. Manda um abraço aqui pra nós, aqui do restaurante PP, prato predileto nos altos da Mandaré. Aqui nós todos somos Top. E me bota no sorteio. Meu nome é Leolando Souza, hein?
0: Valeu.
1: Um abraço pra você.
0: Igualmente, ótima semana, boa segunda. Eita, coisa boa. Obrigado pela companhia, pela audiência, né? Rapaziada que tá mandando um áudio, manda áudio curtinho assim como esse, né? De no máximo 30, 40 segundos pra gente conseguir colocar todo mundo no ar aí, tá bom? Áudios muito compridos a gente separa e coloca lá no podcast. Grande abraço pra todo mundo. Bora, tá chegando aqui o nosso break, a nossa parada obrigatória. Daqui a pouquinho, logo após o break, tem muito mais moda e muito mais alô pra você. Segura aí, rapidão.

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9: 1:43.
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11: Você quer paz, mas está colecionando feridas? Perdoar não é concordar, é soltar o peso. Pense o seguinte: o rancor prende o corpo e a mente no estresse. Já a fé te chama pro perdão, como libertação. Hoje, perdoe com sabedoria. Solte o peso, mas mantenha os limites. O amor maduro perdoa sem ser ingênuo. O perdão limpa o coração e fortalece a alma.
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17: Bora, meninos e meninas, senhoras e senhores, está volume no rádio aí, então olha, volta. Marcelo com X. Gilberto e Gilmar e Zenete Cristiano aqui na parada mais gostosa do Rádio Sul Mato Grossense. Vem comigo. Tamo junto até as 4 aqui no palco.

0: feliz, só na Top, só as melhores tocam aqui no palco da Top. E aí, como é que você tá? Fala comigo, já mandou a sua mensagem aqui pro Paivinha, já mandou o seu áudio, a sua mensagem de texto. Tem gente que tenta ligar, a gente não consegue atender, infelizmente, ligação aqui pra poder bater um papo com vocês, né? Não dá, nosso atendimento aqui é pelo computador e aí a gente não tem acesso a atender as ligações, tá bom, gente? Então você pode mandar tranquilamente aí a sua mensagem de texto ou preferivelmente mensagem de áudio pra gente colocar a sua voz aqui no ar pra gente poder bater aquele papo, trocar aquela ideia bem gostosa, tá bom? Então tá certo, bora, tem participação, quem tá falando?
1: Boa tarde, Paivinha, Wanda Lima aqui do Bosque Santa Mônica.
0: Oi, Wanda.
1: Programação tá maravilhosa, hein?
0: Só obrigado. Só
1: cantar esse friozinho, né? Tá de parabéns,
0: né? Verdade.
1: Tô feliz, tô na top, me coloca nesse sorteio aí do Pix, tchau, obrigada.
0: Valeu, galera do Santa Mônica, especial a Wanda Lima, acompanhando a nossa programação. Paivinha, toca um Renan e Raí, chorei no sinal, esse é bruto, hein? Carlos Alessandro do Jardim Mar, acompanhando a nossa programação. Vai lá aí, meu jovem, você tá bom? Então tá bom, obrigado pela audiência, obrigado pela companhia. Tem mais participação?
2: Tarde, pela tarde. Primeira vez participo do seu programa.
0: Seja bem-vindo.
2: Manda uma moda retada pra nós aí, Florido. É o Mateuzinho aqui do Manuel Taveira.
0: Valeu, Mateuzinho, Taveira, rapaz, curtindo a nossa programação, Mateuzinho participando pela primeira vez. Eita, pega!
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0: 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Bora atender o pedido musical do nosso ouvinte aí, que participa pela primeira vez. Ele mandou mais áudio aqui, dá pra colocar a produção, solta aí.
2: Bora mexer o doce, nossa.

0: as melhores tocam aqui no palco da Top Ten, atendendo o pedido musical do Mateuzinho. Eita, Mateuzinho, seja bem-vindo, tá bom, meu irmão?
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2: Tocando as

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0: Valeu. Obrigado pela participação, tá bom? A Ana Maria tá curtindo a programação lá em Viena, né? Ah, o seguinte, a hora que você estiver bem feliz, aí você lembra. Tô feliz, tô na top. E quando você estiver meio tristonha, aí você vem pra top que você fica feliz também, tá bom? Combinado? Esse é o nosso combinado, tá bom? Quem mais fala?
1: Oi, boa tarde. Tô feliz, tô na top. Eu quero uma música. Meu nome é Leila Souza. Eu tô aqui no serviço aqui. A gente, a hora que a gente tem um tempinho, a gente passa uma mensagem pra você. Então, eu quero do Renan e Raí. Você acabou de tocar uma, mas eu quero aquela outra. É, tá difícil sem você. Aquela lá. Toca aí, toca pra nós. E...

17 Cabarque Luciano voando sem asas. Esse é o palco da Top. Quem que é isso, meninos e meninas, senhoras e senhores? E aí, como é que você tá? Agradecendo aí a audiência, a companhia, mandar alô especial pra turma que participa e interage. Quem tá chegando por aqui, quem tá chegando por cá, fala comigo, boa tarde.

0: Elizabeth, motorista de aplicativo.
1: Fala, Elizabeth.
0: Um sorteio. Foi feliz, tá na
1: frente. Valeu, menina. Obrigado pela audiência, obrigado pela companhia. Quem mais?
2: Boa tarde, Paivinha. Aqui é o Luiz Fernando. Hoje eu tô aqui na rodagem, aqui nos aplicativos aí, porque eu sou técnico em ar-condicionado e com esse friozinho ninguém chama.
1: Lascou, né?
2: Mas estamos aí na rua aí ouvindo a Top FM, tá? Eu ia pedir um Teodoro Sampaio, mas acabou de tocar Teodoro Sampaio, tá? Deus abençoe todos aí, uma boa semana pra todos.
1: Valeu, Luiz. Ô, Luiz, há um tempinho atrás aí, um dia desse, cara, deu um problema no meu ar-condicionado, aí eu chamei um técnico lá e falou, cara, olha, deu um problema na válvula de transferência de ar quente pra ar frio. Ele falou aqui, olha, a solução mais prática é a gente desligar o ar quente, desative essa válvula, tudo. Aqui a gente não precisa de ar quente. Aí ontem eu lembrei dessa história, cara. Que coisa, hein? Ai, meu Deus do céu, faz parte, né? A vida da gente é assim, é feita de escolhas. Vamos lá, deixa eu ver quem mais aqui. Eu ganhei 3 quilos de linguiça. Ah, divide aí, mano. Que é isso? Quem que tá mandando aqui esse 3 quilos de linguiça pro pai? Vai dividir comigo? Tô aceitando. Deixa eu ver quem mais aqui. O Djalma de Coturama tá acompanhando a nossa programação. Bom, gente, ó, tá chegando o nosso break, a nossa parada obrigatória. Se continua mandando seu recado, já vou bater um papo aqui com o Maestro Lang. É, rapaz, ele que vai vir aí pela segunda vez em Campo Grande, junto com o Digão dos Raimundos, né? O show que acontece na próxima quinta-feira. E já

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5: 2:21. 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
7: 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Boa tarde pra você. Bora!
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7: Senhoras e senhores, estamos de volta aqui na programação mais gostosa do Rádio Sul Mato Grossense. É a tarde de segunda-feira, começo de semana. Ainda estamos aí curtindo o início do mês de maio, né? Agradecendo toda a galera que acompanha a nossa programação a partir de agora também através do YouTube ao vivo. Sabe por quê? Porque eu vou bater um papo com ele, cara. Olha, o cara aos 15 anos de idade ganhou o concurso de guitarra do Jota Quest. Eita! Estuda na Universidade Federal de Música, tem 4 músicas autorais lançadas e em breve vai lançar novo álbum.

0: foi uma guitarra autografada pelo Jota Quest.
1: Ah, sim.
0: E eu não participei do show do Guns. A gente tocou num show que houve após o show do Guns N' Roses, onde o Digão, apenas o Digão do Raimundos, foi fazer um show ali no Mirante Pub.
1: Sim.
0: E a gente fez a banda pra ele pra tocar nesse evento, né? Então, só dando uma corrigida aí, porque infelizmente não chegamos a tocar no show do Guns ainda, né? Mas vamos, espero que na próxima vez que eles vierem aí, se a gente esteja na área aí. Mas a gente vai estar essa semana agora, dia 14, recebendo o Digão novamente aí pra tocar com ele, ali no Mirante novamente, no evento da hora, que vai ter ali no... acho que comemoração de um aniversário ali, mas principalmente pra gente poder refazer esse show que muita gente que comprou o ingresso aí não conseguiu acessar, né?
1: Sim.
0: Por conta do trânsito ali pra ida e pra volta ali do Guns N' Roses, foi uma bagunça, né?
1: É verdade, né? A administração do evento em geral foi um evento bem organizado, bem arrumado. Infelizmente, a logística, né? De chegada da cidade até o autódromo, que é um pouquinho afastado aí do centro, teve uma dificuldade muito grande nas rodovias e teve esse problema. E algumas pessoas estão recebendo dinheiro, estão dizendo que está com dificuldade de receber, enfim, não cabe a nós, né? Ver o que vai acontecer. Mas, maestro, vamos falar um pouquinho do seu trabalho então, cara. Você tá nesse mundo do rock, hoje apresentando com a sua banda, vai tocar com o Digão, dos Raimundos aí na quinta-feira. Como é que foi essa trajetória até agora? Como é que tá esse momento do rock nacional?
0: Cara, a gente tá dando nossos pulos aí, né? A gente aqui de Campo Grande mesmo, a gente toca aqui esse nosso projeto já tem 3 anos aí, que é Maestro Lang e a Cozinha Sinfônica, onde a gente toca rock and roll, blues, um pouco de punk rock também, mas tudo música autoral. A gente tem algumas reinterpretações aí, né, adaptações que a gente faz de músicas que já existem aí, mas a gente foca no nosso som autoral. Já tem um EP lançado, né, que chama A Geladeira Quebrou, contém 4 músicas autorais, ele começou na carreira. Aí agora estamos nessa nova fase aí de pré-lançamento aí do nosso álbum, que em breve tá saindo aí o álbum Baby Me Espera na Esquina, onde conterão 8 novas faixas de músicas autorais nossas aí.
1: Que coisa boa. E o nosso cenário do rock, dessa pegada no qual você tá dentro aí, como é que tá esse mercado hoje atualmente?
0: Pô, cara, o rock and roll é um mercado que tá difícil pra caramba, né, hoje em dia, não tem como. Eu diria que quase todo o cenário da música, na verdade, né? Se você não estiver muito focado ali entre geralmente o funk ou o sertanejo, tem bastante espaço, mas eu vejo que tem bastante concorrência dentro do sertanejo hoje em dia também. Então, acho que todos os estilos estão sofrendo dificuldades aí. Mas a gente tá mais inserido no cenário do underground aqui do rock and roll, né?
1: Sim.
0: Então a gente tem um público muito forte ali no underground que conhece a gente. A gente tem apoio também do movimento aqui de Campo Grande, que é o MS mais underground. Inclusive ontem teve a 9ª feira e evento que eles realizam ali na Praça Cuiabá. Então, o pessoal do underground é um pessoal fervoroso, assim, por se dizer, entendeu? O pessoal gosta muito, acompanha, dá apoio pra caramba. Agora, o difícil é sair um pouco dessa bolha, assim, e conquistar os outros ali, né? O resto. E a gente tá caminhando pra isso, estamos tentando com esse nosso álbum aí que vai sair, vamos ver o que vai acontecer.
1: Mas você tem uma história, né, cara? Você tá aos 15 anos de idade, você é um rapaz jovem ainda, não tá chegando, não chegou nos 30 ainda, mas...
0: Não, ainda não.
1: Então, mas já tem uma trajetória aí, já tá participando de concursos, estuda música, e isso eu acho que tem que fazer parte do artista, ele seja ele do rock, seja ele do sertanejo, ele tem que estudar, ele tem que conhecer o mundo que ele vive, né?
0: Com certeza.
1: E essa bagagem, esse estúdio, te dá uma diferença em relação aos demais, ou você acha que não?
0: Cara, assim, eu acho que isso daí agrega muita coisa, com certeza, e você pode utilizar como uma ferramenta a mais, né? Isso não necessariamente vai me colocar na frente de ninguém, porque muita gente aí que nunca teve um estudo na música e conquistou o mundo, né, cara? Então, eu acho que a questão do estudo musical, pra quem toca aí, gostaria de viver disso, é um caminho a se explorar, né, cara? É uma ferramenta a mais pra você ter na mão ali, pra você utilizar, seja na hora de produzir, na hora de você querer compor alguma coisa ou gravar. Então, o estudo, cara, não tem como, sempre te trará benefícios aí pra onde você quer que você vá, né?
1: É um mundo que não acaba o conhecimento nunca, né?
0: Não, jamais.
1: Não acaba.
0: Todo dia você tá

0: aprendendo uma coisa nova ali.
1: É, exatamente. E então vamos falar um pouquinho desse do evento que acontece na quinta-feira. É, você vai tocar, vai estar com a sua banda tocando pro Digão.
0: Isso mesmo.
1: É isso, né?
0: Vai receber ele aí, um repertório que ele mesmo separou. E a gente vai estar tocando nesse evento aí com dia 14 no Mirante. E acompanhando ele, né? Pela segunda vez aí, vamos ver como vai ser. A primeira vez foi bem legal, foi super receptivo ali com o pessoal, com a gente também. E eu acredito que dessa vez vai ser melhor ainda também, porque o pessoal vai conseguir chegar no evento,
1: né? Certo, é. Pelo menos a expectativa é essa, né? O Mirante fica onde? Qual que é o endereço do Mirante?
0: Alas, aí você me quebrou.
1: Vamos tentar buscar essa informação para rapidão aqui, o endereço do Mirante, para já deixar bem informados os nossos amigos ouvintes, né? Para estar junto aí, quem gosta do rock, quem gosta dessa pegada, dessa levada, para estar junto aí na quinta-feira, dia 14, a partir das.
0: A partir das 9 horas, se eu não me engano, o evento tá começando.
1: Sim.
0: E se eu não me engano, a primeira banda tá começando aí por 10 horas ali.
1: 10 horas. Digamos por volta da meia-noite, mais ou menos.
0: É, acredito que sim.
1: Provavelmente.
0: Mas
1: né?
0: O evento, acredito, começa 9 horas, se eu não me engano, tá bom?
1: Chegou a informação para nós aqui, ó.
0: Opa.
1: O Mirante fica na rua 14 de maio. Ah, é isso mesmo?
0: Da isso.
1: Não, peraí. Ah,
0: 14
1: rua...
0: de maio.
1: Não, 14 de maio é a data do evento aqui. Rua Zerbini, número 54. Rua Zerbini, número 54. É o endereço do Mirante, tá? Aqui a informação, então, pra galera. Informações aí também, tem telefone, tem contato, tudo. Vou passar a sua rede social, ô Maestro. Maestro
0: Opa,
1: Lang, pra galera.
0: Passo sim, o Instagram é @omaestrolang, LANG, bem facinho de achar.
1: L é sem nada mais, é Lang normal, né?
0: Lang.
1: O G mudo no final ali,
0: isso.
1: Maestro Lang. Maestro Lang, você vai achar aí, tem a informação do evento também.
0: Tem as informações do evento, tem informação lá também pra quem quiser chamar pra eventos particulares aí, marcar show, estão à disposição aí.
1: Toca em barzinho, casamento.
0: A gente toca na noite, se quiser em casamento a gente toca, mas vai fazer um barulho, hein?
1: É diferente.
0: É melhor você gostar de barulho daí. A gente gosta de fazer bagunça.
1: Tem muita gente, nós temos aqui na emissora, nós temos aqui o Rogério Zanetti, com certeza você conhece, uhum. Ele é do rock, tem um rock na veia. Temos também a Mirce também, que teve, inclusive teve lá no Guns N' Roses, né? Conseguiram chegar, saíram da rádio aqui 3 horas da tarde, conseguiram chegar pro evento, né? Mas, infelizmente, tem muita gente que deixou pra última hora também, né?
0: É,
1: maestro?
0: Eu vi muita gente saindo muito tarde.
1: Muito tarde, é isso. Tá bom, repetir aí. Gente, ó, dia, quinta-feira, dia 14, a partir das 21 horas, no Mirante, na rua Zerbini, número 58, vai acontecer aí o show com a participação, o Maestro Lang e a sua banda vai estar tocando, vai receber o Digão dos Raimundos.
0: Oh, yes.
1: Nesse super evento, com muitas outras bandas também se apresentando nessa noite. E em breve tem o lançamento do álbum novo aí, que vem, já falou que já lançou um EP com 4 músicas autorais,
0: isso,
1: né?
0: Foi lançado o EP, a geladeira quebrou, e agora tá lançando, vai ser lançado o álbum Baby Me Espera na Esquina.
1: Baby Me Espera na Esquina.
0: Isso.
1: E o que a galera pode esperar desse álbum aí? É uma história que conta basicamente o quê?
0: A principal. Cara, conta muita vivência desse mundo, desse rock and roll na noite aí, algumas experiências particulares aí também, quebrar a cara bastante ali também, tá no meio do álbum. A gente tem muito rock and roll, muito blues, tem um pouco de punk rock ali também, tem groove, tem sofrência ali, então pode esperar bastante coisa nesse álbum aí.
1: É isso, pra quem não sabe também, o rock tem muito disso, né? A música tem muito de sentimento, de coisa vivida, né?
0: Com certeza.
1: De coisas vividas aí que se transformam em músicas.
0: Exatamente.
1: Né? Ô maestro, eu quero agradecer a sua presença, a sua visita,
0: Opa,
1: tá bom?
0: Muito obrigado.
1: Convidar mais uma vez aí a todos os nossos amigos ouvintes, você que gosta dessa pegada do rock, do pub, né? Do
0: Mirante punk, Pub.
1: Mirante Pub vai acontecer no dia 14, quinta-feira, a apresentação do Digão, do Raimundos, que vai receber aí a banda mais uma vez do Maestro Lang, que vai estar recepcionando o Digão e se apresentando em Campo Grande pela segunda vez em um mês.
0: Oh yes, é Maestro isso? Lang e a Cozinha Sinfônica, recebendo o Digão mais uma vez aí em Campo Grande.
1: Valeu, Maestro, obrigado pela sua participação.
0: Eu que agradeço.
1: E as portas estão abertas para você estar participando conosco aí, se der. Vamos marcar uma outra entrevista aí no próximo, indico a vocês também aí, tá junto conosco com o Balaio. Balaio, um programa do final de tarde.
0: Opa.
1: Que antes do evento, se tiver condições, que a gente sabe que dia de evento é complicado, né? Pra músico, pra tudo, mas se tiver, está convidado a comparecer novamente para falar do evento e, de repente,
0: beleza.
1: Se tiver convite, se quiser fazer convite, sortear convites aqui também, estamos de portas abertas.
0: Demorou então,
1: tá bom?
0: Obrigado.
1: Valeu, maestro, obrigado pela participação. Quinta-feira, gente, quinta-feira, a partir das 9 da noite lá no Mirante, lá o Digão do Raimundos vai estar em Campo Grande mais uma vez, e quem vai fazer fazer essa sonorização aí é o Maestro Lang e a sua banda. Valeu, tá dado o recado. Bora fazer o seguinte, você vai participando 67992188550, vai mandando seu recado aqui pro Wesley Prime. Lá no final da programação tem sorteio de camiseta.
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0: Santana e Zezé de Camargo e Luciano, inquilino de violino aqui no palco da Top. Você tá doido com essas modas, né? Fala a verdade. Ai, ai, ai, ai, ai, senhoras e senhores, bora mandar alô especial pra turma que participa e interage. Tem participação de áudio, quem fala aqui com o Pai Vinha? Alô, boa tarde.
1: Boa tarde, meu amigo Pai Vinha do rádio, aqui é o Everton Franco, o programa tá top de linha, viu? Eu tô ligadinho, tô ligado, tô na top.
0: E aí,
1: tô feliz, tô na top, né? Toca aí um modão aí, bem chornado aí pra minha linda e querida esposa Patrícia Franco, que ela é o grande amor da minha vida. Todos vocês aí da Top FM, todos os ouvintes, tamo em sintonia. Tchau, obrigado.
0: Alô, Everton, Patrícia, obrigado pela audiência, pela companhia. Grande abraço pra vocês, tamo junto, misturado, e obrigado pela companhia aí, pela participação também, tá bom? Bora que bora, toca um Alex Ivan pra relembrar nossas moagens. Quem que tá mandando aqui? Érica Tagino de Campos. Quero ganhar um Pix.

0: quem mais? Quem
1: boa
0: mais?
1: Tarde, pai. Aqui é Maria Tereza do Rancho, sempre na audiência. Coloca meu nome aí no sorteio, no prêmio. Coloca a música do Cristiano Araújo, Você Mudou. Quero muito ouvir. Beijo, beijo, beijo.
0: Valeu, Maria Tereza Aguirre do bairro Aero Rancho, sempre interagindo, sempre participando aqui com Wesley Paiva, né? Tem mais. Boa tarde, Paivinha. Me coloca no sorteio, aqui é o Anderson. Estamos trampando e ligados na top. Fala, Anderson, como é que você tá aí, cara? Grande abraço pra você, obrigado pela audiência. O Lauro Augusto Polastrini tá no Noroeste curtindo a programação. Estou almoçando e curtindo a Top FM. Tá almoçando agora, cara? Meu Deus do céu. Rapaz do céu, você almoça tão tarde quanto o Paivinha. O Paivinha vai sair daqui e vai almoçar ainda. É bom que faz uma refeição só, né? A Patrícia Alessandra Esquivel do bairro Gaburas. Tô feliz, tô na top, já passou por aqui. Deixa eu ver quem mais. Boa tarde, Paiva. Edmilson Morel do Jardim Monumento. Toca a música Cor da Esperança, fazendo um favor. Valeu pelo pedido, valeu pela participação. Até mais uma participação de áudio, quem tá falando?
2: Boa tarde, Paivinha. Ótima segunda-feira a você, pra sua equipe. Que Deus abençoe sempre vocês. Você sempre animado, sempre te acompanho desde a época de mandar manhã que você tava, tá bom? Acabei de chegar no serviço, quero participar do sorteio, tá?

0: comandão pra nós aí.
1: Valeu, Jonas, obrigado pela audiência, pela companhia, tá bom?
2: Boa tarde, Paivinha, ótima segunda-feira pra todo nós. E coloca aí no sorteio do Pix, o Armando José de Oliveira Júnior, do bairro Novo Paraná.
1: Valeu, Armando, bora aqui, bora, tamo junto.
3: Boa tarde, rapaz. Tô ouvindo você aqui em Rochedo agora, cara. Acabei de chegar do serviço também.
1: Fala, rapaziada de Rochedo.
3: Boa tarde, boa tarde. Quero esse prêmio de Pix CG, 88,90. Boa tarde. Gostaria de ouvir Lembrança Milionário de José Rico. Nada varia assim, troco. Sempre ouvi essa música. Ô Mulher Chorona.
1: Valeu, o Antônio. Fala, Antônio, o filho da eterna Maria Sem Troco lá de Rochedo, acompanhando a nossa programação, né? É isso mesmo, bora que bora, saudosa Maria Sem Troco. Tem saudade dessa Maria Sem Troco, tem saudade das histórias, tem saudade do que deixou, né? No legado de Rochedo City. Boa tarde, Paivinha, tô aqui escutando a programação, top demais, pintando uma casa. Lá, o Vini mais, tá pintando casa, Vini? Ué? Virou pintor agora, meu jovem, quem é o pintor? Grande abraço pra você, deixa eu ver quem mais tá participando aqui com Wesley Paiva. Quem mais fala comigo? Cadê? Perdi, senhoras e senhores. Tem mais um aqui, ó.
4: Boa tarde, Paivinha. É o Carlos da Mata de Jacinta.
1: Fala, Carlos.
4: Tá feliz, tá na top.
1: Tamo junto, Paivinha, misturado.
4: Coloca aí nós no sorteio desse Pix aí. Carlos Alberto Carneiro Feliz.
1: Valeu, Carlos. Valeu, meu irmão.
4: Tá com a música aí pra nós, tá? Da Berenice Azambuja. Tchau,
1: meu irmão. Valeu, meu jovem, valeu. Mundo Sertanejo,

Anderson Baldão aqui no palco da Top Rio Negro e Solimões ainda ontem, chorei de saudade, fechando mais uma sequência musical aqui no palco da Top. Ai, ai, ai, eu sei, encontro com o Modão, né? Nas tardes aí de segunda a sexta. Segura aí já.

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2: 3 e 4.
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2: 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Bora! Já estamos de volta aqui na parada mais gostosa do Rádio São Mato Grossense. E você, tudo bem? Como é que tá a sua segunda-feira? Tá fria?

0: Ana Castela, minha herança. Tô feliz, tô na top, suas melhores tocam aqui.
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0: Bora. E essa aqui, você lembra? Mais uma que com certeza marcou a vida de muita gente aí, ó. A Majestade Sabiá, Roberta Miranda canta aqui no palco da

0: FM.
1: 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Deixa eu atender mais um pedido musical aqui, né? Meninos e meninas, senhoras e senhores. Mato Grosso e Matias. Essa é uma daquelas mais lindas de Mato Grosso e Matias. Idas e voltas. Bora, pode aumentar o seu som aí.

0: Grosso Matias, idas e voltas, atendendo o pedido musical da galera que interage e participa aqui através do 67992188550. Deixa eu mandar alô especial, tem gente mandando recado, áudio. Bora ouvir. Boa tarde.
1: Coleguinha, aqui é o Cláudio.
0: Fala, Cláudio.
1: Gostaria de saber se o Tony Wayne vai estar aí no balai. Daí vou dar uma presença aí pro carro dos meninos, né? Na geral, que eu mexo com o carro. Se ele tiver aí, fala que eu vou aí dar uma geral no carro dele. Mas aí, né, tem que ver que se ele vai estar aí. Dá um tempo pra mim, tipo uns 20 minutos.
0: Que é esse dar um geral no carro dos meninos aí, meu irmão? Eu tô precisando dar uma geral no meu carro também. Qualquer coisa eu já largo aqui, você vai embora. Aí eu pego lá na carlota com você. Essa Tony Wayne, só puxa saco do patrão. Para com isso, cara. Boa tarde, pai. Vinha aqui é o William do Monte Castelo. Acompanhando a programação, vem colocando o sorteio. Tá valendo. Quem mais?
2: Boa tarde, pai. Eu topo. Aqui o Jones Pintura Limitada.
0: Fala, Jones.
2: Eu pela música do Chororó.
0: Chororó?
2: Quero participar também do sorteio.
0: Qual música do Chororó? Ele falou, quero ouvir aquela música do Chororó. Aquela? Carlos Silva, tão feliz, toda top, acompanhando a nossa programação. A Lucimar Angélica tá chegando junto no pé do leite também. Oi, Lucimar Angélica. Tão feliz, toda top. Deixa eu ver quem foi que mandou o tão feliz, toda top aqui pra nós. Seu Benhur. Fala, Benhur. Como é que você tá, meu jovem? Tudo top?
3: Ai, ai, ai.
0: 3:19. Gente, ó, você aproveita e participa. Já tem um sorteio da camiseta aqui no palco da Top. A Gislaine Gasparello já mandou seu recado aqui também pra mim, né? É isso. Deixa eu ver quem mais. A Adriana tá chegando junto no pé do ele. Oi, Adriana. Boa tarde pra você. Obrigado sempre pela sua companhia. Tamo junto e misturado. Bora que bora. Deixa eu ver quem mais. Sidneia tá acompanhando a nossa programação também em Camapuã. Oi, Sidneia. Como é que você tá? A Fátima, curtindo a programação em Glória de Dourados. Galera do interior, tamo junto misturado, viu? Vamos que vamos. Deixa eu ver quem mais. A participação do Pablo. Ô, Pablo. O Pablo tá curtindo a programação em Fátima do Sul. É o Pablo? Pablo Escobar ou Pablo Vittar? Bora que bora. Não é que a gente é sem preconceito, tá bom, gente? Só pra saber, né? É o Pablo Perigoso ou é o Pablo Perigoso? Qual dos dois? Grande abraço pra você, tamo junto e misturado. Brincadeira, tá bom, meu irmão? Tá no sorteio. Vamos que vamos. Tamo junto e misturado. Alô especial pra rapaziada de Douradina, especial a Cíntia tá em Douradina acompanhando a nossa programação através do 98.9, Rádio de Glória de Dourados, tá valendo, tá no sorteio também. Bora, tá chegando aqui o nosso break, aproveita pra participar, última chance pra você participar, já tem o sorteio e aí a gente vai conhecer quem vai faturar a camiseta desta segunda-feira gostosa, segunda-feira, início de semana, né? Segura aí, é rapidão, só o tempo de tomar um cafezinho, tomar uma água, o cafezinho, acabei de sentir o cheiro, saiu um cafezinho novinho ali, eu vou ali e já volto, segura aí.

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chegando a hora do sorteio. Daqui a pouquinho tem o sorteio da camiseta aqui no palco da Top. E aí, você já participou? Já mandou o seu áudio ou a sua mensagem de texto aqui pro Pai Vinha? Tá esperando o quê, meu? Capricha aí, sempre com o seu nome, bairro ou cidade que acompanha a nossa programação.

0: Estrada do Amor, Ataíde Alexandre. Também tocamos aqui na nossa programação Ponto Final de Paulo e Paulino e ainda Olha Amor, Zé Giovanni, aqui na parada mais gostosa do rádio São Mato Grossense, né? Mandar alô especial pra turma chegando junto no pé do Eito, passando por aqui a Rosângela. Oi, Rosângela, tá lá no bairro União acompanhando a nossa programação. Rodrigo Destro tá em Campo Grande. Boa tarde, Rodrigo Destro. Eu e o meu ajudante Diego estamos passando por Camapuã e ouvindo a rádio. Valeu! Ouvindo através da 90.9, né? Grande abraço pra você, tamo junto e misturado. Tem participação de áudio, quem fala?
1: Boa tarde, paizinha. Ótima semana pra nós. Toca aí pra mim Ciúme Bobo com Mário Maciel. Maria de Lourdes do bairro Monte Líbano. Um abraço.
0: Valeu, Maria de Lourdes. Ai, meu Deus do céu, bora que bora. Senhoras e senhores, tá chegando aqui a nossa última parada obrigatória, já já tem a última sequência musical do palco da Top e o sorteio também aqui da camiseta oferecimento ou Pai Vê do Rádio Palco da Top nessa tarde gostosa, tá bom? Já já, segura aí, rapidão.

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9: 3:43.

loucura demais, Christian Ralph, aqui na parada. Fechando a participação do Paivinha do rádio aqui na Top FM nesta segunda-feira. Eita, coisa boa. Vamos fazer um sorteio, senhoras e senhores, meninos e meninas. Antes de tocar essa música inteirinha aqui do Alex Ivan, tá na hora do sorteio, né? Bora pegar aqui pra fazer o sorteio. A camiseta tá chegando. Atenção, atenção, senhoras e senhores. Vamos lá. Tudo preparado, tudo pronto para realizarmos o sorteio da camiseta nesta segunda-feira gostosa. Eita, segunda-feira para lá especial, né? Bora, tudo preparado. Ok, ok, ok, ok, pode parar, pode pegar, já temos o número do telefone aqui, final do telefone 2880. Atenção, atenção, 2880, final do telefone, buscando aqui quem que é o proprietário desse Top Zap. Quem será que faturou a camiseta aqui, meninos e meninas, senhoras e senhores? Ave Maria, já temos Edmilson Morel do Jardim Monumento. Edmilson Morel do Jardim Monumento. Céu. Faturou a camiseta, oferecimento aqui do palco da Top, retirar em 5 dias úteis aqui na rua São Martim, número 5, no bairro Tiradentes. Valeu, senhoras e senhores. Edmilson Morel, Jardim Monumento, faturou a camiseta de hoje. Vamos que vamos, senhoras e senhores, agradeço demais a sua companhia, a sua audiência. Continue ligado aqui na nossa programação, já já tem a galera do Balaio Total, Robson Ramos e equipe, fazendo o saculejo no seu final de tarde, início de noite, né? Pra entregar lá pro Claudio Bidu a programação logo mais, a partir das 19 também. Gente, forte abraço, fiquem com Deus, vou deixar a minha última de hoje aqui, é isso mesmo? A última de hoje pra gente finalizar com tudo e daqui a pouquinho vou tocar o Alex Ivan esnobado no fim inteirinha, né? Valeu, gente, forte abraço pra todo mundo, vou deixar a última de hoje aqui pra fechar com tudo a nossa programação, tocando em frente, é o Daniel. E assim nós seguimos a nossa semana, né? Vamos que vamos, sempre com muita fé, sempre com Deus no coração e com muita alegria aqui no palco da Top. Tchau, até amanhã. Só moda.

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7: Cheguei.
8: É, chegou. Como sempre, né? Atrasadinho de tudo. Cheguei, Brasil. Desse cínico, rapaz. É pedido. Olha, 16h02 por aqui, desta segunda-feira, começando a partir de agora o Top Sertanejo. Você que tava aí conferindo na conferência aí, da programação com Paivinha do Rádio, Wesley Paiva. Olha, que beleza. Agora até às 19h, Gilmar de Oliveira, te fazendo companhia, e eu quero a sua companhia junto comigo, colado pelas ondas da Top FM 90.9.
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8: Como sempre, assim, pra gente começar bem o nosso finalzinho de tarde, sejam todos muito que bem-vindos por aqui. Daniel e Samuel, bate na porta. Boa tarde, Camapuã.

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0: Pedaço pelo como, João Carreira e Capataz por aqui, fechando a primeira sequência. Muito que feliz, tô na top, tô por aqui, uma boa tarde pra vocês, sejam todos muito que bem-vindos por aqui. Aí, ó, 16h23 por aqui, finalzinho de tarde, gostoso, maravilhoso e abençoado, segundona, que bacana, hein? Que clima é esse, gente? Você tá doido, hein? Olha, olha, eu acho que colocaram Rio Grande do Sul dentro de Camapuã por esses dias, viu? Olha, tô fora. Se eu gostasse de frio, eu moraria lá no Rio Grande do Sul, lá no Polo Norte, pra lá, viu? Pô, vou ser sincero pra vocês, você tá doido, menino? Dou conta assim, não, é? Olha, por aqui fechamos assim com João Carreira e Capataz, se der sopa, adivinha? Eu como? É, meu filho. Alex Ivan também por aqui, Flor de Goiás, e vou tomar um pingão. Michel Teló com Gustavo Lima, implorando pra trair. Como que é isso, hein? Que é isso, meninos? Michel Teló, que é isso, meu filho? Faz isso? Não, mas o Gustavo Lima, viu? Ó, Alex e Leandro, peito sadio, e começamos com Daniel e Samuel, bate na porta. 16h24, daqui a pouquinho, tô de volta com muito e muito mais pra você. Não sai da sintonia. Vamos demais da conta, hein, gente? Olha, 16h24, deixa eu ver por aqui. Olha, eu vou pra um rápido intervalo, dar uma faturadinha pro patrão, deixar o homem feliz, e daqui a pouquinho, tô de volta por aqui com muito e muito mais moda, viu? Isso significa que tá liberado pra você o 9611-4048.
1: Acertou, miserável.
0: Acertei, né?
2: O quê? Não acredito.
0: Ô, dona, você tá com frio, não, dona? Você tá doido, menina. Como é que você tá aqui com essa sainha aí? Não tá querendo ser jovem? Jovenzinha, dona.
3: Exatamente.
0: Você viu, rapazinho, como é que é as coisas, viu? Você tá doido.
1: Chama a polícia, chama a polícia.
0: Não, precisa não, larga a mão, viu? Larga a mão da polícia pra lá, meu filho.
4: Ai, ai, ai.
0: Legal, então, gente, 16h25, rápido intervalo, e daqui a pouquinho, muito mais aqui, ó.
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5: 4:28.

0: Aí, fechando mais uma top sequência por aqui nesse finalzinho de tarde, gostoso, maravilhoso. Baixinha! Pra você, não tem nem tamanho de gente, mas faz um estrago grande no coração da gente, hein? É o Marcos, é o Matheus e Cauã, fechando mais uma top sequência por aqui. Garoto Luan Santana também. Você não sabe o que é o amor, sabia?
1: Também.
0: Como é que é, rapazinho?
2: Exatamente.
0: Sei lá, sabe alguma coisa, né? Também por aqui, de Brito Samuel, com Eduardo Costa, o mais cachaceiro do Brasil. Então, fica assim. Uma boa tarde pra vocês. 16h43 em Camapuã. Olha, sejam todos muito que bem-vindos por aqui pela 11 ondas da Top FM 90.9 Camapuã, Mato Grosso do Sul. Olha só, em todas as redes que integra aí a rede Top FM, também Viema, o pessoal de Gode Dourados, hein? Caracol, Campo Grande, a nossa maravilhosa Camapuã, e claro, todos os municípios nas redondezas e nas quadradezas desses municípios aí que eu citei pra você, 4 emissoras a nosso estado, viu? E a conversa do final do ano aí, vem mais duas até o final do ano, hein? E só de estampar um, hein? Top demais, 16h43 por aqui, viu? Aí sintonizando, antenado com a gente. Olha, quero mandar um top alô pra essa turminha antenado com a gente nos quatro cantos da cidade, viu? Pessoal trabalhando ao som da Top FM nos comércios de Camapuã. Sejam sempre muito que bem-vindos por aqui. E olha, quiser ouvir uma moda, só mandar pra cá. 9611-4048. Pra você pedir a sua preferida do momento. Ah, que legal, hein? Top demais da conta. E aí, família? Liberado então pra você? Só vem pra cá. Venha participar. Porque, olha, que só as top que rola por aqui, tá bom? Olha, 16h44, um breve intervalo, vamos lá? E daqui a pouquinho de volta com muito mais? Então vamos lá, rapidinho, a gente volta pra cá, meu filho.
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6: 4:48.
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0: E fechando mais uma top sequência por aqui, hein? Show demais da conta, 17 horas pontualmente aqui, ó. Na Top Camapuã. Mato Grosso do Sul, Marília Tavares, palavras de perdão, viu? Maturidade, música linda demais da conta. Também por aqui, os Agroboys, olha só, com a música com Ana Castela. Eu minto. Anota aí, música de 2024, na voz de Paulinho Fernandes, a maravilhosa Pulinha. Ícaro e Gilmar, olha, com Luan Pereira, diferentona, viu? Música de 2024 também, rolando por aqui. 17 horas pontualmente em Camapuã, Mato Grosso do Sul. Um finalzinho de tarde, abençoado pra todo mundo aí. Um climinha a menos, né? Olha só, a temperatura tá em torno de 17 graus por aqui, viu? É, tá fresco demais pra Camapuã, né? Nós estamos acostumados aí nos 23, 25. É, o trem vai subindo aí, rapaz. Olha, 17 graus por aqui é meio fresquinho já, hein? Tá igual um amigo meu, é fresco. 17.1, vamos ali, daqui a pouquinho de volta aqui.
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0: Estou na top, tô de volta. Só um pouquinho de Gilberto e Gilmarco na Era Azevedo, né? Pimenta e Flor, também por aqui. Gaúcho, olha só, moda gaúcha, churrasco e vaneira, viu? Olha, do fundo da grota, tô bebendo todas. Olha, muita moda boa por aqui. Grupos Íngaros também passaram por aqui. Saudade dela e Derramado na Paixão. Linda Flor com Jazzy Jadson, César Menotti e Fabiano, os gordinhos mais apaixonados do nosso Brasilzão, com Mato Grosso e Matias. Frente a frente, 17:20 por cá. Aquele alô todo especial, quero mandar pro meu companheiro, o Ita, tá lá na chapa quente, comandando por lá, junto com toda a família, com todos os funcionários lá. E aí, chapa quente é uma boa ideia para hoje, né? Aquele lanchinho caprichado por aí, abraço pra você, Ita, e pra todo mundo aí, ao som da Top FM 90.9. Tamo indo ali, rapidinho, já está de volta aqui.
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7: 5:24.
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0: Franguinho na panela, por aqui, Eduardo Costa, franguinho na panela. Sim, muito. Começo de semana, sempre assim, muito que feliz, uma segundona, final de tarde, fresquinho, gostoso pra dormir, hein? Bom demais! E ouvi uma boa música também, viu? Antes, Eduardo Costa, preguiu na panela, olha, por aqui também, Daniel, meu reino encantado, só moda, hein, gente? Só moda. Deli Delinha, antigo aposento, Chitãozinho, Mau Chororó também passaram por aqui, vou tomar um pingão, hein? Mulher, sempre mulher, na voz das mineirinhas, fechando mais uma top sequência por aqui, turminha. Boa tarde pra vocês, hein? Quase boa noite já, né? Olha, 17h43 em Camapuã, Mato Grosso do Sul.
1: Aqui, o sistema é bruto.
0: Bosque sistemático também. E aí? Olha, 17h43, tá chegando por aqui meu companheiro, meu primo, Adão. E aí, Adão, como é que você tá? Tá frio por aí? Boa tarde pra você, uai. Fala. Oi, comigo.
2: Primo, boa tarde.
0: Tarde?
2: E aí, vamos ver uma música de Amado Batista, escolhe um aí que eu não lembrei o nome da música aqui.
0: Escolhe mais uma Amado Brasil.
2: Pra nós aí. Tamo aqui só escutando.
0: Muito que bem, Amado Batista daqui a pouquinho pra vocês aí, viu? Quem chega por aqui agora é ele, menino Naldo Moura, fala comigo, Naldo Moura.
3: Olá, boa tarde, Marco, como é que tá o lado?
0: Bom, rapaz.
3: Aqui do lado, liga, mas toca aí pra nós vir com o Chris Ralph, me apaixonei de novo, é o nome da canção.
0: Ô,
3: mas eu não apaixonei, não, é só pra fazer um verso pra esse corão. E vai pra pessoa de Camapuã, região. E um boa tarde a todos e um abraço, do nadador. Tchau, viado. Sai, cachorro.
0: Eita!
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0: Tchau, viado. Sim, hein? Valeu, Laudo Moura. Márcio, e aí, Márcio, como é que tá? Fala comigo aí, rapaz. Tarde pra você, vai.
4: Boa noite, meu amigo Gilmar. Roda pra nós aí, pro Tchão Carreiro Pardinho. Osso duro de roer.
0: Rapaz. Vai
4: pra todos que estiver ouvindo aí, pra você, pro Naldo Moura, pra todos que gostar. Beleza? Tá frio aí, Gilmar? Aqui tá um frio danado, hein?
0: Rapaz.
4: Chama a polícia aí.
0: Aí tem que chamar outra coisa, meu rapaz. Porque pra esquentar nós. Tá doido? Não sei que nós levamos borrachada aí, nós esquenta, né? Fácil não, hein? Olha, 17h45 por aqui. Tá igual um amigo meu, viu, Márcio? Tá fresco de tudo, rapaz. Tem um amigo meu que é fresco, rapaz do céu. já de volta.
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19: 5:49.
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0: do que diz aí. Desse jeito, né? 18 horas. Sim, por aqui. Eu tô muito que feliz. Só saber que você tá do outro lado aí, coladinho, antenado com a gente por aqui. Você é bom demais, hein? 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É top demais. 18 horas e 54 minutos, segundos por aqui, viu? Olha só, gente. Olha, por aqui nós fechamos mais uma top sequência, né? Osso duro de roer, atendendo o pedido do meu companheiro aí. Ele, o Márcio. Ô, Márcio, tinha um carreiro, mas o pardinho pro menino aí, hein? Olha, o Christian Ralph, apaixonei de novo essa música. Indicação do meu companheiro Naldo Moura também. Pediu, ouviu? E quem chega por aqui pra falar comigo é ele. Esse companheiro só pede moda, hein? Mário do Carmo. Tarde, Gilmar. Tô na escuta, viu? Só fica aí. Só quero te dizer, Valéria Barros. Eita, friozinho, hein, Mário? Esquentar ela, hein? Quero mandar um alô aí pra Márcia do Leite. Márcia, como é que tá? Tá tudo beleza? Uma boa noite pra você. Cadê o menino Odácio? Top demais da conta, viu? Obrigado pela top companhia aí de vocês, meninos e meninas. Do outro lado, coladinho, antenado aqui. Olha, o pessoal também que tá antenado com a gente é a tia Firna. Mas o tio Léo. Gente, o pessoal lá do BNH, do Copa Vale, né? Um beijo no coração de vocês por aí. Obrigado pela top companhia também, viu? Olha, 18 horas e 2 minutos. Vamos dar uma faturadinha pro patrão, deixar o homem feliz. Daqui a pouquinho de volta com muito mais. Então, bora nessa!
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8: 6 e 4.
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0: 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Por aqui, 18h20, fechamos assim. Um poporri só de pagodão de viola na voz dos sul-mato-grossenses Jads e Jadson. Por aqui também, eles, goiano e paranaense, a viola e a saudade. Ô, saudade dela, hein, dona? Cê tá doido?
1: Exatamente.
0: Eu disse dona, rapazinho. Olha só, por aqui, o Jean, aliás, o goiano paranaense, a viola e a saudade, mas também o Henrique e o Juliano. Henrique Juliano? Não, menino, olha, eu tô doido. Henrique Eduardo, o doutor e a empregada, chapéu de palha, na voz do saudoso Ivo de Souza, hein? Diferenciado, que gogó, Ivo de Souza, hein? Olha, Valéria Barros atendendo ele, o Mário do Carmo, só quero te dizer, eita.
2: É o momento de eu fazer uma oração por você, Felipe.
0: Ai, pronto.
2: Fazer oração por agora, você. Hein?
0: Por causa de quê?
2: Pra poder abrir os caminhos.
0: Abrir
2: do amor.
0: Do amor.
2: E você é um cara que tá precisando de um amor.
0: Tô precisando, rapaz.
2: Uma parceira.
0: Não, olha que legal.
2: Pessoa pra fazer.
0: Então vai lá.
2: Por você, Vilinho.
0: Então vai lá.
2: Pode vir.
0: Pode vir. Cachaceiro danado, você, rapaz. Sai daí.
3: É um pé de cana, Vilinho.
0: Você que é.
3: Isso que você é. Pé de cana miserável.
0: Sai pra lá, Zar. Você tá doido, hein? Olha, gente, cada coisa que a gente tem que ouvir por aqui é fácil, não? Vocês estão pensando que é fácil? Não, gente do céu. Como que eu sofro, né?
4: Ô, potência.
0: É o potência, hein, rapaz?
4: Ai, ai, ai.
0: 18h21 por aqui. É hora de fazer um breve intervalo, assim, só uma pequena pausa, mas daqui a pouquinho de volta com muito e muito mais.
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1: 6:25.
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0: aí, fechando mais uma top sequência por aqui no Top Sertanejo de hoje. O Irene, ei, do gado, hein? O burri só de pagodão de viola, só mandou, né? Mais um pouquinho, DJ, aumenta aí pra mim. Vai lá, capricha, meu filho.
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0: Ô, potência, hein?

0: Porque
1: aqui o sistema é bruto.
0: Os que sistemático também. Feliz, tô na top, tô por aqui até as 19 horas, já são 18:42, última sequência do top de hoje, hein? Mas fechamos assim, com a Irene Rei do Gado, vou porri só de pagodão de viola, hein? Oi, paixão, é com a Orquestra da Terra e claro, Charles, o Tião Carreiro, mais o Pardinho, oi, paixão, Ronaldo Violo, saudoso, ele praiano, paixão desenfreada, essa música é chique no último, hein? Essa é top das top, também por aqui, olha, o sucesso com ele, começamos assim, é Maciel Correia, Jesus Cristo, Pantaneiro, ah, esse, hein? 18:43 em Camapuã, Mato Grosso do Sul, Brasil, Naldo Moura voltando por aqui pra fechar com chave de ouro, fala comigo, meu companheiro.
2: Ô, Gilmar, se der tempo, se toque pra vir com o Luiz Goiano e Gisel da Viola, Os Padrão da Viola é o nome da canção.
0: Os Padrão da Viola.
2: E vai pra todos de Camapuã, região, e uma boa noite a todos, um abraço, Nadão, e sai, Lulu, vai gritar cachorro.
0: Muito que bem, Naldo Moura, claro, seu pedido é uma ordem por aqui, meu companheiro.
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4: 6h46.
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0: Aqui o sistema é pronto. Você pediu a FAP.
1: Stop.
0: Foca.

0: sequência.
1: Aí, fechando por aqui, ó, top sequência pra ele. Naldo Moura pediu conferir. O Luiz Goiano está da viola, os padrões da viola. E por aqui também, empreitada perigosa. Em tempo de avanço, na voz dele, um pupurri com Felipe mais o Falcão.
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1: Chega mais e aumenta o volume por aqui. 18:55. É hora de dizer que eu estou indo nessa, fazer uma pequena pausa somente, mas é rapidinho, até às 16 horas de amanhã. Coisa rápida, viu? Só piscar o olho, pronto, já estarei de volta.
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1: Só pra corrigir por aqui, a partir das 16, viu? Cê tá doido, rapaz. Toda vez você fala que é às 15 horas, hein?
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1: E pra encerrar por aqui hoje a programação, João Mulato, ele e o Pardinho, Olho Gordo, tem muita gente assim. Aumenta aí, presta atenção na moda. Boa noite pra você, até amanhã. Boa noite.

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7: 7 e 2.
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13: Oi, 7 e 4.

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tá vindo de vocês aí. Tranquilo? Você viu hoje o Balaio Total? Falou em muita coisa, né? Inclusive em compras. Homem pelado. Ai, ai, ai. Ah, é. Grande Robson Ramos. Nosso amigo Marrom, Edilene. E a Sofia no finalzinho, né? Falou bem hoje a Sofia, né? E por que ela se soltando? E agora foi tomar conta até as 9 de hoje. Muita música, muita alegria. E participa aí, quero falar com vocês aí. Segunda-feira maravilhosa é assim. A cabeça complica, o cérebro também ajuda e a vida que segue, né, gente? Quero falar com você, manda mensagem aí, 67992188550. Nós estamos falando pra todo o estado, tá? Manda mensagem aí, tem Pix hoje? Tem Pix hoje, olha só, rapaz. Como gosta de Pix, hein? R$100 pra vocês que gostam de participar. Participa aí, 67 992 18 85

0: Aumente o volume do seu radinho aí, pode subir.
1: Aumente o volume. Clube do Bidu está
0: pode
1: no ar.
0: Aumentar, sem preocupação, que o vizinho tá com o Bidu também, viu? Começando o

15, rapaz. E aí, como é que vocês estão? Tranquilo? Como é que tá a friaca aí? Ah, como é que tá esse friozinho? Ah, Bidu, tô aqui só no chimarrão, né? Isso? Tá tomando leite quente. Ouvindo, tá bom demais.

com muito mais músicas na nossa rede Top FM pra todo o estado. Pessoal ligado com o Biduzinho aí. Obrigado pelo carinho, obrigado pela grande audiência aí, tá bom? Bora pra cima. Participa, é bom demais, tá? Participa aí. 99218-8550. Pix de 100 reais. Que rádio que dá Pix de 100 reais, Bidu? Nenhuma. Só top. Então participa aí, tá?

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fez, amigo? Boa noite. E aí, como é que vocês estão? Tranquilo? É, como é que tá? Tá muito frio aí? Aqui tá frio, gente. Olha, quando eu era mais novo, não que eu sou velho, né? Quando eu era mais novo, né, lindo? É, bem risada, né? Eu gostava de frio. Rapaz, agora não gosto de frio mais não, tá muito frio, tá gelado demais, né? É, vai ficando mais velhinho, vai ficando complicado, né? O corpo vai sentindo, fica rindo não, que é feio, né? Mas enfim, né? E o frio já fica fora de cogitação pra gente, porque vai ficando um pouquinho mais velho, né? Passando dos 50 aí, o negócio fica difícil. Olha, mandar um abraço aqui pra Cristóvão Campo Grande, mandar um alô pra Tereno, Cidolândia, Jaraguari, também mandar um boa noite também pra Camapuã, São Gabriel, Bandeirantes, né? Lá pela Top Camapuã, 90.9, mandar um boa noite também pra Top Caracol, Fronteira Sudoeste, Bela Vista, Porto Murtinho, lá pra Ibiema também, né, Bindo? O pessoal que tá vindo por lá, né? Logo ali, pertinho da gente aqui, lá do Ibiema, Angélica, Adamantina, mandar um luta com um Zoom também, né? Não é? É Zoom, Bindo. Mandar um Zoom pra Glória Dourados, Grande Dourados e região ali. Mandar um alô também pra parte do Rio Grande, pessoal no estádio inteiro ligado no Bidu, hein? Vamos no

0: seguinte, né, minha amiga Nath dos Transamenda, em Campos do Inotável Peco, ligar no Bidu, ligar lá em Campo Grande, grande Nádia dos Transamenda, ligar no Bidu também, quem tá ouvindo na Top FM, fala comigo. E aí, como é que vocês estão aí? Ah, tá de boa? Boa noite, pode falar.
1: Boa noite, Cláudio Bidu.
0: E aí, Luiz?
1: Aqui é o Luiz Fernando, motorista de aplicativo.
0: Como é que tá a vida aí, velho?
1: Na rodagem aí.
0: É.
1: Tá? É. Deus abençoe, uma boa semana pra todos.
0: Obrigado, obrigado pela audiência.
1: Falou, toque aí pra nós, hein, Chitãozinho Chororó.
0: Vou tocar pra você, sim, pode ter certeza. Gente, olha como que o pessoal tá participando, né? O pessoal do Uber, dos aplicativos, né? Ligando, mandando mensagem o dia inteiro. Eles estão gostando da Top, né? Que bacana isso, né? Estão participando de montão. E nisso, os parceiros também escuta, né? Toda a galera aí. Tamo junto sempre, tá bom? Manda mensagem aí, tá bom? Vocês estão no sorteio do Pix hoje. R$100, Pedro, é isso? Hã? R$100 na conta, já pensou? Dá até pra tomar um mate quente. Nessa noite segundona. Quem mais tá com medo? Fala comigo. Pode abrir o coração, jovem.
2: Fala, meu amigo Bidu. E boa aí? Noite.
0: Boa noite.
2: A todos os ouvintes.
0: Como é que tá a vida, guri?
2: Quero participar do sorteio do Pix.
0: Tá no sorteio.
2: Valeu.
0: Tá no sorteio. Pode ficar
2: tranquilo.
0: Feliz,
2: tô top.
0: Obrigado pela mensagem. Obrigado pelo carinho. É o seguinte, o pessoal manda mensagem aqui sempre, né? Todos os dias aí. É gostoso isso, né? É aquela comunicação, o pessoal que interage gostoso, mandando mensagem, lá que tá ouvindo, isso, a Rede Top tá aqui pra isso, gente. Então, não fica com receio, não. Ah, Bidu, nunca mandei mensagem pra você, então participa, manda mensagem, manda um oi, estamos aqui te ouvindo, em qual cidade que você ouve a Top, fica à vontade, participa aí, tá bom? 67992188550, de quebra aí, né? É, vai que cola, né? Você ganha R$100 aí, gente. Que

0: Tá comendo, fala comigo. Pode falar, pode falar. Boa noite.
1: Tô ligado, tô na topa, tô feliz. Rapaz, essa madrugada foi frio.
0: Foi frio, foi frio.
1: 4 graus.
0: É, 4.
1: Acabei de tomar sopa bem.
0: É.
1: Uma sopa com milho, batata.
0: Só, rapaz.
1: Pimentão, chuchu.
0: É. Chama a nóia, rapaz.
1: Rapaz, foi bom, hein?
0: Esquentou.
1: Rapaz, eu não gosto de frio, não, hein?
0: Eu também não.
1: Tô fora de frio.
0: Eu
1: já tomei mais cedo por causa disso.
0: Também tomei um pouquinho mais cedo hoje para não ter problema. Vamos lá, gente, são 7h34. Já engoli meu negócio aqui, Bidu? Não vai dar pra tocar música mais, não?

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9: 7h44.
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9: Vamos lá, gente, são 7:45. Boa noite.

0: Augusto Bidu.
1: E aí?
0: Você tá, meu irmão?
1: Bem, graças a Deus.
0: Prazer estar falando com você mais uma vez, ouvindo seu programa.
1: Meu querido.
0: Oh, graças a Deus, esse friozinho é bom. O pessoal reclama, né, Bidu? É. Quando tá calor, reclama.
1: É,
0: quando tá frio, reclama. Quando tá chuva, reclama.
1: É verdade.
0: Imagina, rapaz. É. Isso aí é coisa da natureza, coisa de Deus.
1: Verdade.
0: Graças a Deus, a gente tem que agradecer por acordar todos os dias, né?
1: Bem, Bidu.
0: Porque a hora que não acordar mais, aí já foi, aí, né, Bidu?
1: É, lasca,
0: Bidu, me coloca nos sorteios aí, meu irmão. Eu estou Estácio Alves Sobrinho, conjunto ferroviário, o Ari.
1: É tá,
0: coloca no sorteio do Pix.
1: Tá no sorteio.
0: Não vai ter pizza hoje, Bidu?
1: Não,
0: então,
1: hoje
0: uma pizza
1: não.
0: Aí, pois né? É, fazer né? Sorteio pra nós.
1: É, né?
0: Mas não dá nada, não, Bidu. Um abração pra você.
1: Obrigado, obrigado, Ari.
0: Ô, Bidu, toca um somzão fanado pra nós aí, uma música boa aí, tá bom?
1: Tocar,
0: obrigado, tá?
1: Tô tocar,
0: feliz,
1: tô
0: na foto.
1: Obrigado aí, grande Ari. Sempre ligado no Bidu nas noites daqui da Top.

0: Jorge Pinho do aplicativo.
1: E aí, Jorge?
0: Toque aí pra nós, ainda ontem, chorei
1: ainda
0: de saudade.
1: Ainda ontem, chorei
0: João Mineiro e Marciano. Vamos que vamos, meu amigo.
1: Grande Jorge, tá?

Pedro ligado com o Pedro, nosso amigo, deixa eu ver aqui, mandou um nome aqui, Pedro, essa rádio só toca sertanejo? Não, às vezes toca uma, um pagodinho assim, outra aqui, fica à vontade, participa aí, só não deixou o nome, é a Joyce, é isso? Joyce? Manda aí, Joyce, obrigado pelo carinho.

tímido, agora eu entendi aqui. Vai. Não, deixa eu retomar aqui. Não é a Joyce, ele pediu Joy Joyce Baby Baby. Ele pediu um flashback, é o Francisco Cabral. Ei, Bidu, presta atenção, rapaz. Não, essa música não toca. Vai tocar essa música, você sabe quando, Francisco? No sábado e no domingo, às 18 horas. É, tem flashback aqui na Top, tá bom? Daí vou tocar pra você, beleza? Aqui é só sertanejo, meu jovem. O pagode nós tocamos também, né? Uma música mais pra cima, mas flashback é só no sábado e no domingo, meu queridão. É isso?

música, eu vou ali. Já volto muito mais. Noite gostosa, nossa, nossa, noite gostosa. Noite fria e você tá como? Ligado no Bidu até as 9 da noite. Muita alegria, muita música. E claro, participa aí. Daqui a pouquinho o Bidu volta com muito mais músicas. Aguenta a parada aí, viu, gente? Eu vou e volto rapidinho nas comerciais. É ligeiro.

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8: 8 e 1. 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